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2: 11:06.
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2: Meia-noite 33.

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4: 3 e 4.

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1: 3:24.

0: 1341.
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2: Gente, eu tenho aqui uma mensagem de voz

certo, mas não é tudo, não. Agora, minha vida é tudo que dá errado, a pessoa fala. Então, gente, quando a pessoa começa a desconfiar que tem alguma coisa errada, que não é normal o que você está passando, é porque não mesmo, sabe? Tem muita gente que fica doente, que vai no médico, no exame não dá nada. A pessoa fica sofrendo, toma remédio, e é igual beber água, não dá nada. Aí, a pessoa começa a desconfiar. Peraí, tem coisa errada, né? Porque todo mundo, quando está doente, vai no médico, faz exame, toma remédio, fica bom. Isso não acontece comigo. Então, as pessoas começam a desconfiar. Tem alguma coisa errada na minha vida. Não é possível um negócio desse. Mas

Problemas sentimentais que desafiam a psicologia, desafiam as pessoas que querem ajudar você. Os amigos, as pessoas que dão conselhos e nada. A sua vida sentimental continua destruída. O casamento, noivado, namoro, relacionamento, fica tudo destruído. É uma coisa muito triste. Eu fico muito preocupada porque eu vejo que as pessoas, infelizmente, sofrem demasiadamente e sem necessidade. Porque se já no início do problema, quando o problema está se aventando, está se mostrando aos casamentos, não é um casamento onde o amor esteja presente. O casamento é um casamento sem estrutura. O casamento é um casamento onde o amor está indo embora. E ao invés de naquele momento procurar ajuda, não. A pessoa sempre espera mais um pouquinho. Espera o rompimento, a separação. E só aí a pessoa vai fazer a consulta. Pessoas que estão empregadas, que estão sentindo ali que o ambiente de trabalho está ficando difícil, que os colegas estão olhando de um jeito estranho, parece que alguma coisa está no ar, que está demonstrando que os serviços já não estão agradando muito o chefe. Ele tem lhe repreendido várias vezes. A pessoa sente que alguma coisa vai dar errado. E ao invés de pegar o telefone, marcar a consulta e evitar

agradeço de coração. Vou lhe contar. Eu estava ouvindo a rádio por acaso, coloquei no programa o Guardião das Sete Chaves e você, amiga, através das suas palavras que me chamaram muita atenção, me encheram de entusiasmo. Mas o meu pensamento falou: meu Deus, um programa tão maravilhoso e esses talismãs? Mas tão longe, é tão difícil lá em Feira de Santana. Quando é que eles vão chegar aqui no interior? É tão difícil. Vai custar muito chegar por aqui. Quando um dia, havia poucos meses que eu ouvia o programa, estava concentrada assistindo, a porta se abriu. Eu olhei e era a minha irmã, que morava aqui bem pertinho, na mesma rua. Ela entrou e ficou em si, ouvindo também o programa. Quando terminou, ela se dirigiu a mim e entregou um... Desembrulhei e quase não acreditava. Um talismã da sorte. Que alegria fiquei. Foi um presente de Jesus. Foi um presente de Deus. Sempre que eu ouvia esse programa, no meu pensamento era como se fosse uma fita. Passavam as mesmas palavras, mas Deus me fez uma grande surpresa. Foi o primeiro talismã da sorte que vi. Foi o meu. Amiga Delamare, você não imagina a sorte que ele tem me dado. O que eu tenho alcançado com ele. Minha irmã disse que adquiriu no

e todas as práticas do mal. Que vossa inocência e simplicidade os acompanhem, protejam todas as nossas crianças. Que a alegria da consciência tranquila, que sempre vos acompanhou, repouse também em meu coração. Que vossa proteção, Cosme Damião, conserve meu coração simples e sincero, para que sirvam também para mim as palavras de Jesus. Deixai vir a mim os pequeninos, porque deles é o reino do céu. São Cosme e São Damião, rogai por nós. Já no primeiro dia, a senhora cartomante de Lamare começou os trabalhos. Trabalhos que provocaram um verdadeiro milagre. A cada semana, percebemos uma melhora. Foi assim até o 20º dia. Nesse espaço de tempo, ele conseguiu dar alguns passos sozinho. Deixou de ter visão dupla, não ficava mais com o queixo pendurado e a sensação na perna e no braço esquerdo voltou. Havia passado 4 semanas, nosso filho ainda vivo, contrariando a previsão dos médicos que lhe deram 2 a 3 semanas de vida. Agora já se passaram 4 semanas e o nosso filho já consegue caminhar sozinho, ereto. Podemos dizer que ele está curado, graças a Deus. E isso quase parece um milagre. Tudo isso devemos à Umbanda, à crença nos orixás e à senhora cartomante de Lamare, que descobriu que o nosso filho tinha e retirou dele. E hoje, o meu filho é uma criança curada.

ouvisse vários relatos e tomasse coragem de dar uma reviravolta em sua vida. E com a cara e a coragem, ela foi à Feira de Santana. Se consultar com a cartomante Delamare, que ao jogar as cartas, lhe foi revelado todo o trabalho de mal que uma vizinha invejosa mandou jogar em cima da vida da Tainá e causar todo esse estrago em sua vida. Mas a cartomante Delamare é mãe e não madrasta. Acolheu Tainá por 7 dias em sua casa e só a liberou quando tinha feito a limpeza geral. Retirou todos os egus, os beteiros que faziam com que ela usasse drogas e bebidas. Retirou o trabalho, fez uma verdadeira limpeza espiritual. Foi dessa forma que consegui a libertação e uma nova vida, declara. Agora, Tainá está firme com Oxalá. É frequentadora do Ilê Axé Palácio dos Orixás, em Feira de Santana. Reconstruiu a vida ao lado do motorista José Gilson dos Santos, de 54 anos. Ela passou um tempo difícil, mas agora, servindo a Oxalá, queremos desfrutar de suas bênçãos. Confirma ela, que nos mandou esta carta. É, gente, eu fico aqui pensando quantas pessoas estão passando por esta situação e não procuram ajuda. Tem muitos que dizem, eu não vou na cartomante Delamare porque já fui enganado por muitos. É, meus irmãos, infelizmente, é como a cartomante Delamare sempre diz, em uma mão existem 5 dedos e todos são diferentes. E eu digo a você, a cartomante Delamare não é uma experiência,

0: esposo um espírito de luz que vai acompanhar, vai defendê-lo, vai protegê-lo. Ele irá abusar essa bebida, vai voltar a ser o homem que era, irá recuperar a saúde e o emprego, voltará a ser aquele pai e família respeitado por você, pela família e pela sociedade. 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

0: queria apresentar aqui hoje também para a torcida.
1: Agora o Atlético Mineiro aguarda o vencedor de Macará e Santos, que jogam nesta quinta-feira às 7 horas da noite, lembrando que a equipe do Peixe tem uma vantagem, já que venceu o duelo de ida pelo placar de 2-1. Mais brasileiros entram em campo nesta quinta-feira pela Copa Sul-Americana. O Botafogo recebe o Cienciano do Peru no Rio de Janeiro, depois de ter

0: Americana. O Botafogo recebe o Cienciano do Peru no Rio de Janeiro, depois de ter levado uma goleada de 6-1 na altitude em Cusco. Desta vez, o Alvinegro vai presenciar pelo menos por 5-0 para levar a decisão da vaga para os pênaltis. O Vasco, que empatou no Rio de Janeiro em São Januário em 0-0 com o Olímpia do Paraguai, decide a vaga dentro do Defensores del Chaco, diante da equipe paraguaia, precisando vencer em caso de nova igualdade. A decisão da vaga será nos pênaltis. Agência Rádio Web, com informações da Copa Sul-Americana, Daniele Esperon.
1: Muito bem, tá aí a Daniele trazendo mais informações sobre a Copa Sul-Americana. Daqui a pouquinho ela fala também o jogão que aconteceu aí do Flamengo, também teve o jogo do Palmeiras, Cruzeiro. Mas antes, falando do Bavi, viu? Pois é, domingo tem o Bavi e o Bahia tá com problemas na ponta direita, né? O Ademir está machucado e o Cauê Furquim foi convocado para a seleção brasileira sub-17, então os dois desfalcando o Bahia. O Bahia tem opções como Sanabria e também o Kiki Oliveira. Segundo

0: eliminado no jogo de ida, entrou precisando vencer uma vitória simples para não depender dos pênaltis. E foi isso motivo de muito orgulho para o técnico Abel Ferreira.
1: Isso só é uma forma de nós ganharmos lá. Uma. É nós sermos melhores que eles, onde é o ponto forte deles. Foi uma classificação à Libertadores. Classificação de Libertadores. Aos nossos torcedores, uma palavra de carinho, uma palavra de estejam juntos. É sobretudo nos momentos difíceis em que nós percebemos aqueles que falam a verdade, que eles procuram confusões em tudo, que o treinador vai sair, que o treinador pediu demissão, que os jogadores isto, que os jogadores aquilo. Gostei muito de ver a nossa torcida, um comunicado que fez há um dias atrás. Espero que isso se mantenha. Já ganhamos uma competição, eu sei que há alguns que se esqueceram, e o balanço só se faz no fim.
0: Agora o Palmeiras aguarda o vencedor de Mirassol e LDU, que se enfrentam nesta quinta-feira. Lembrando que no primeiro jogo em São Paulo, as equipes empataram em 1-1. Então o time brasileiro vai precisar vencer na altitude para poder seguir na Copa Libertadores da América. No outro jogo de brasileiros da quarta-feira,

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0: Muito bem, agora 8 horas mais 25 minutos. É o nosso Levante a Voz, que já vai chegando ao seu finalzinho. Mas antes, vamos manter o contato com o Tino Alves. Tá acontecendo aí a feira de artesanato e gastronomia. Amigos da Arte em Sage, né? Então vamos com você, Tino Alves. Lembrando que é na Praça Renato Machado. Essa feira está acontecendo lá na Praça Renato Machado. E diretamente da Praça Renato Machado, Tino Alves.
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2: Olá, do meu amigo Niqueira Lopes. Ele vai falar.

0: desta feira que começa hoje, Amigos da Arte Sacra.
1: Isso.
0: Me conte sobre essa novidade aqui em Santo Antônio de Jesus, amigo.
1: Então, Tino, a Amigos da Arte Sacra já existe aqui desde 2015. Uhum. E aí a gente vem juntando, bota umas ideias em dia, e aí agora conseguimos montar aqui um conjunto de 13 barracas, melhor, 14 barracas, porque a da nossa amiga Lídia ali, com 21 associados, né? E a gente está trazendo esse projeto para a praça. Como você pode ver aqui, as barracas tem comidas típicas e artesanato. Eu estou na modalidade patchwork, mas tem de sequilhos a artesanato de pano.
0: A boneca, roupas, bonecas.
1: Tudo. Tudo. Nosso projeto aqui com o amigo da Artissage, aqui nessa praça, ela vai acontecer toda quinzena, né? De hoje a 15 acontece de novo. Hoje ela acontece de amanhã e depois, que estamos inaugurando. E aí, toda quarta, a cada 15 dias, né? Uhum. Aqui das 8 às 20, né? Às 21, que a gente falou. Uhum. Então, é o artesanato e é no geral. A gente vai convidar artista que canta, que dança, que drama, que sabe?
0: Ótimo. Essa é a primeira edição, né?
1: Essa é a primeira edição. Uhum. E aí, a gente vai usar aqui a praça. Se for essa praça...
0: Aqui nós estamos, gente, na Praça Renato Machado, ao lado do Coreto.
1: Isso.
0: Então, assim, com toda a estrutura montada.
1: Então, assim, durante a feira acontece oficinas que a gente vai trazer aqui, né? Uhum. Todo artesão vai trazer...
0: Chico, só um pouquinho pra cá.
1: Todo artesão vai trazer sua arte pra dar oficinas aqui, gratuita, pra quem quiser.
0: Rapaz, que ideia espetacular.
1: E aquele artista que tá por aí, que não tem oportunidade de TV ou de palco... Aqui é o ponto dele vir com violão, pra ele vir declamar, pra ele vir dançar, teatro, capoeira. Qualquer arte que envolve, né, Santo Antônio de Jesus aqui. Quem quiser vir, procura Nigueira, procura Rita, né? E vamos estar aqui de braço aberto pra acolher todo mundo pra fazer, jogar luz na galera que precisa, né?
0: Cultura, arte.
1: Cultura, Nós somos fazedores de cultura.
0: Essa ação de vocês aqui me remete à época da Quinta do Artesanato, que era toda quinta, né?
1: Sim.
0: Toda semana, dia de quinta-feira.
1: Então, esse grupo também era aqui do artesanato, né? Aí dividiu, aí a quinta continua e aqui o amigo da arte que juntava, era paralelo. Quinta e amigos.
0: Eram grupos diferentes.
1: Era.
0: Né?
1: E aí agora é só amigos da arte. Aqui, esse grupo é amigo da arte, né? Aí tem nossa amiga aqui, Rita, e daqui a pouco ela pode falar com a gente.
0: Tá aqui com a gente também?
1: Rita é a...
0: Rita. Oi, Rita.
2: Olá.
0: Seja bem-vinda. Vamos aparecer aqui nas imagens. Me conte aí essa novidade de vocês, amigo.
2: Aqui é um novo grupo, né? E a gente tá renovando, na verdade. É um grupo que já existe desde 2015. A gente tá renovando. É a nossa primeira feira como amigos da arte. A gente vai fora em outras cidades, né? Em outras feiras. Mas é aqui a nossa primeira feira, a nossa primeira edição. Vamos ficar aqui até sexta-feira, né? E todas as... de 15 em 15 dias vamos estar aqui. As quarta-feira, né? Com o nosso belíssimo artesanato, né? Feito com...
0: Gostei aí do avental, viu?
2: Ó, que lindo!
0: Rapaz, que lindo! Gostei, novador também.
2: É, trabalho do nosso amigo, hein? Que é costureiro.
0: Rapaz, não sabia, amiga.
1: A gente faz um pouco de tudo, né?
0: Rapaz, que bom.
1: Eu tenho um ateliê onde eu trabalho com patchwork, que é costura criativa, né?
0: Uh-huh.
1: Mas esse ateliê já foi um ateliê de roupa, de moda mesmo. Eu sou instrutor de modelagem, né? E essa coisa toda. Então, assim, Tino.
0: A sua esposa, que é muito conhecida também, atua bem na área?
1: Atua, é artesã. Agora tá chegando, né? Ela se aposentou do estado e agora tá vindo com a gente.
0: É a Tenente Tibério, né?
1: A Tenente Sampaio.
0: Tenente Sampaio.
1: Ela tá aqui agora como artesã, ela borda muito bem, tá aqui com a gente, tá até aqui com a gente. Então é isso, Tino. A gente tem a preocupação de ter as barracas padronizadas, artesãos uniformizados, né? E estamos aceitando artesãos novos, né? Aí quem tiver interessado a participar do nosso grupo pode vir conversar comigo e Rita pra gente ver aqui montar mais uma barraca.
0: Ótimo, boa ideia.
1: A gente tá pra agregar.
0: Vocês já têm uma rede social?
1: Temos um amigo da arte.
2: Amigos da arte, sim.
0: Tá lá no Insta, né?
1: É porque tá assim, né? Tá devagarzinho, tá começando, né? Tá enrolando.
0: Isso.
1: Então, assim, o cuidado da estética da barraca, da estética do artesão, como ele tá se apresentando, como ele aborda o cliente, né? Nem deixar o cliente só e nem colar no cliente, deixar o cliente à vontade para entender. Temos degustações, né? Da parte de culinária. Ali. Hoje eu tô na parte dos sequilhos, porque eu também tô produzindo sequilhos.
0: Uhum.
1: E aí, como aconteceu alguns imprevistos, eu não pude montar a minha

0: produção Deep to Work.
1: Muito bem, tá aí Tino Alves trazendo as informações diretamente da Praça Renato Machado, onde está acontecendo essa até sexta-feira, tá bom? Finalizando aqui o nosso Levante a Voz e volta amanhã, mais o nosso Jornal da Hora de Hora em Hora, também às 12, com o nosso Andaia Urgente, Jonito Barbosa e toda a equipe de jornalismo, e o Balanço da Notícia com Paulo Sérgio, às 18 horas. Um abraço para você, fique com Deus e até amanhã.
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1: Muito bem, olha a hora, confira 8:31, bom dia.

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0: sempre é dia da gente descobrir e aprender a viver melhor. Porque cada dia é um presente de Deus para nós. Nós estamos organizando aqui em Santo Antônio de Jesus, no Colégio das Irmãs Necessitárias, no Colégio Santo Antônio, um workshop, um curso, um encontro, podemos dizer assim, com o tema corpo e depressão, aprendendo a cuidar, prevenir e curar a depressão, a ansiedade, os medos, o pânico, o cansaço, a síndrome de Burnout, que é essa síndrome que está nos atingindo, né, do cansaço, da exaustão, do desânimo, às vezes por causa do trabalho, das dificuldades da vida. E esse workshop tem por objetivo ajudar a gente a prestar atenção a si para cuidar de si. Então, primeiro é atenção, atenção a mim, atenção ao meu corpo, atenção às minhas emoções, atenção aos meus sentimentos, atenção às minhas dores, às minhas angústias, os meus medos, para poder cuidar. Porque para cuidar é preciso prestar primeiro atenção a si. E a proposta do trabalho é essa. Se você ainda não fez a inscrição, faça. Você poderá fazer através do WhatsApp 759-9813-6592. 998-13-6592. Será no próximo sábado, no Colégio das Irmãs Mercedárias, de 8 às 4 da tarde, às 16 horas. Então, entre em contato e você poderá ainda fazer essa inscrição para que você tenha informação com o psicoterapeuta Padre Antônio Tatagiba, que tem uma grande experiência na área da corporal, e desse tema tão importante para nós. Não perca esse encontro, viu? Que você vai aprender a prestar mais atenção a si, para cuidar de si.
1: Muito bem, ok então, Padre Edson, um abraço, uma excelente quinta-feira para todos nós, amigo. Olha, gente, atenção, atenção, participação dos meus amigos ouvintes no WhatsApp 997116971. Seu bom dia, sua música preferida. Que maravilha. Ainda participa das promoções, né? 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Manda o nome completo, endereço, mensagem de texto no WhatsApp 997116971. Ligação direta começa com o Overdose ao som de Jorge Vercillo.
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0: servidores, funcionários da cidade divulgaram vídeo nas redes sociais, confirmando que o estabelecimento continua aberto e com atendimento regular. 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

0: e 8 aparelhos celulares com restrição de furto ou roubo foram recuperados entre os dias 10 e 19 deste mês. É de 10 a ontem, né? Ontem foi dia 19. Na operação Mobile 360 graus, deflagrada pela Polícia Civil da Bahia para combater crimes relacionados a roubos de celulares. Os dispositivos foram localizados nos municípios de Valença, aqui na região, Santa Bárbara, Jacobina, Curaçá e Paulo Afonso. Só em Valença foram 8 aparelhos. 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Para mais às 10, a próxima edição do Jornal da Hora.
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0: bom dia, bom dia. Estamos juntos. Ligação direta até às 10, hoje comigo, Tino Alves. Doutor de Noel vai voltar amanhã, 6 da manhã, no Levante a Voz, e a partir das 8h30, no nosso Ligação Direta. Doutor Didi, meu amigo e irmão, deixa eu mandar um abraço aqui para o pai do meu genro, meu amigo Zezito, grande pedreiro, grande pintor, grande carpinteiro, grande fazendeiro, grande ser humano, grande pai também. Alô, Zezito! No trampo aí no bairro Maria Preta, hein, meu irmão? Muito obrigado aí pela moral, obrigado pela sintonia. Quero ir na sua fazenda. Rapaz, que mansão você tá construindo, viu? Rapaz, o meu quarto quero com ar-condicionado. E da minha filha também. Isso, com seu esposo, Jackson, que é meu genro. Família toda reunida. E Cláudia fazendo, como sempre, só feijoada. A gente não aguenta mais. Todo evento é feijoada. Não, não, Zezito? 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

minutos para as 10 da manhã. É o nosso Ligação Direta. As últimas previsões de signos. Olha você do signo de Capricórnio. Hoje a lua ingressa no signo anterior ao seu. Sendo polêmico. Mas se não ajuda muito, também não deve atrapalhar. Você terá condições de se concentrar melhor em seus interesses. Palpites do dia. 45, 47, 29. 29, 45, 47. Cinza é a cor do dia. Olha você do signo de Aquário. As estrelas elevam a sua vida. Sua simpatia está em alta. Vou ler hoje à vontade, viu? Números da sorte, atenção. 33, 42 e 44. E marrom é a cor do dia. Peixes é o último. Sonhando com novidades no trabalho ou um dinheirinho extra na conta? Então pode se animar, porque se depender dos astros, seu desejo tem boas chances.

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1: Pronto. 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Perdi o emprego, já falou tudo, Tino Alves. 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Volto já.
2: Valeu, valeu, meu irmão. Valeu, Itaja, toda a turma do Atacadão. Eu volto já também. E o Ligação só amanhã, a partir das 8h30 da manhã. 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
1: Olha a hora, confira, 10 horas e 2 minutos.
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1: Atenção, atenção! Tá procurando internet de verdade?

0: poderão solicitar o voto em trânsito para as eleições deste ano até hoje, quinta-feira, 20 de agosto. A mobilidade permite escolher frente do domicílio eleitoral para votar no primeiro turno, marcado para o dia 4 de outubro, e no segundo turno, caso seja necessário, em 25 de outubro. O pedido deve ser feito pela internet, por eleitores com biometria cadastrada. Também é possível solicitar o voto em trânsito na central de atendimento ao eleitor. 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

aqui na Andaí FM, emissora Rede Baiana, viu? Muito bom dia, minha amiga. Bom dia, meu amigo. Uma quinta-feira abençoada. Ah, hoje é quinta, hoje é dia de TBT, né? No Overdose, depois do próximo intervalo, vai ter das antigas aí pra gente viajar no tempo. Olha, continua participando, sua música preferida, seu alô, participando das promoções. O WhatsApp é o 997-1169. Ligado você com rádio ligado na Andaiá 97,1. Você no aplicativo Andaiá FM também. 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
1: É hora, confira, 10h32, volto já já.
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seu Brasilzão de audiência, 10h39, meu povo. Deixa eu mandar um abraço aqui a um dos taxistas mais veteranos da região. Ele é novo, mas já é veterano. É o meu amigo Binho, Binho Taxista, morador do Onha, zona rural de Muniz Ferreira. Meu amigão das antigas. Tá em casa nesse momento, preparando toda a estrutura pra correria, né, meu preto? Um abraço a Binho.

0: Amiga. Bom dia com Jesus. Sem ele, nem tente. Cadê? Tem outro áudio aqui, produção?
1: Bom dia, Tino. Mais uma vez, eu queria ouvir Toque 10.
0: Opa.
1: Um centímetro.
0: Tá bom, então. Já, já no nosso Super Sequência. É, Toque 10 também no Super Sequência. E mais aqui, produção. Deixa eu conferir aqui, Zé Felipe. Ah, Safadão também. 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Segura a onda que o Negão volta daqui a pouquinho com muito mais. Aqui na Andaiá, primeiro lugar.

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internet e fibra ótica do Recôncavo e do Baixo Sul da Bahia. E está no nosso site andaiá.com.br. A conta de energia elétrica terá uma mudança a partir de setembro. A Neo Energia substituirá o atual código cliente pelo número da unidade consumidora, seguindo uma padronização definida pela Agência Nacional de Energia Elétrica. O novo número aparecerá atualmente destinado ao código do cliente no superior direito da fatura. 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

0: Era de 13 anos, vítimas da explosão ontem de gás aqui em Santo Antônio de Jesus. Começou hoje uma campanha de solidariedade. Elas perderam tudo, Juni. Tudo. Roupas, documentos,
1: do gás,
0: casa, perderam tudo.
1: As vítimas ainda estão internadas.
0: Mãe e filha estão no HGE.
1: No HGE em Salvador.
0: É, tá ali. Diana está entubada, o estado dela é grave, considerado bem grave. Deus. Foi mais de 70% do corpo queimado. Ela recebeu toda aquela carga, né? De quando ela foi acender o fósforo para fazer o café pela manhã. Tá ali, tá a filha. Teve fraturas diversas no fêmur, várias escoriações e algumas queimaduras no corpo. Já a colega dela, de 9 anos, está aqui no HGE. Graças a Deus, fora de perigo, fora de risco de morte.
1: Muito bem, daqui a pouco todas as informações, os últimos boletins, entrevista com os familiares das

0: Todas as informações, os últimos boletins, entrevista com os familiares das vítimas da explosão de gás aqui em Santo Antônio de Jesus. Já já, dentro do Andaraí Urgente, meu amigo, olha, a PGR está pedindo para os processos contra a Lulinha que estão no STF, para esses processos descerem para a primeira instância.
1: Isso significa o quê?
0: Aí você lembra daquele caso de Bolsonaro, que todo mundo lutou, a defesa pediu para voltar para a primeira instância, para descer para a primeira instância, lembra do caso? E não desceu, ficou lá no Supremo. Daqui a pouco os detalhes aqui do Andaraí Urgente. Vamos agora a ele, o filhinho de manhinha, o homem, o coração do povo, Alotinão. Fumaça, garoto, boa tarde.
2: Muito bem, boa tarde. Mais uma vez os amigos ouvintes ligados com a gente, toda a nossa equipe. Olha, está acontecendo na Praça Renato Machado a feira Amigos da Arte. Gastronomia, artesanato, oficinas. Começou ontem, vai até amanhã. A gente vai trazer todas as informações, também os jogos de hoje da Libertadores, Sul-Americana e Série B. Tudo isso e muito mais daqui a pouquinho, Joanito.
0: Muito bem, meus amigos, TSE proíbe Pablo Marçal de ir a debates, fazer campanha na TV e ter acesso a fundo eleitoral. Daqui a pouco, as informações e os detalhes. É Pablo Marçal, que estava aí pleiteando a candidatura à presidência da República pelo PRTB. Hoje, uma decisão do TSE. E você vai saber detalhes ainda hoje, dentro do Andaraí Urgente, meu povo. É fumaçando que o povo gosta, Tinão. Vamos que vamos agora.

0: Calma agora. Olha a hora, meu garoto. Meio-dia, 13 minutos na Bahia. Cristina Pita, a reportagem. Os familiares das vítimas da explosão ali do casco, né? Onde duas pessoas estão internadas em Salvador, uma outra vítima em Santo Antônio de Jesus. Todas as informações, todos os detalhes. É aquilo que eu disse ontem. Eu acho que nós temos que nos unirmos e vamos acolher, ajudar essa família. Então faz um apelo aqui à nossa secretária de assistente social, Andressa Moese, que a assistente social de Antônio Jesus realmente avançou, isso é um fato, mudou muito, mudou a cara, mudou o cenário, né? Cresceu, atraiu diversos programas para Santo Antônio de Jesus, essa é a verdade. Então, Andressa, chama os familiares, vamos ver os programas habitacionais, isso, né? Vamos ver aí material de construção para reformar a casa desse pessoal.
1: Reformar, reconstruir.
0: Reconstruir, melhor dizendo.
2: Inclusive,
0: né?
2: Uma casa alugada. Tudo. Uma casa alugada.
0: Uma casa alugada, eles não tinham nem casa.
2: Recentemente a casa.
1: Há 8 dias, né, que estavam morando lá.
0: Eles não tinham nem casa. Então, agora, a prefeitura, com os programas sociais, remanejar, né? Colocar uma unidade habitacional para essas famílias.
1: É, procurar família, assistência.
0: É, dar toda assistência ao pessoal do social a essa altura. Eu quero crer que eles já estão em campo ajudando, colhendo informações, abraçando essa causa. Esse povo não pode passar fome e não pode ficar sem ter um teto morar. Pois aqueles é. Que não foram afetados diretamente pela explosão.

0: Eu tenho certeza que toda a equipe do social aí vai se debruçar para ajudar esses familiares. Vamos lá, dona Cristina.
1: É isso aí, eu conversei hoje pela manhã com Vânia. Vânia que é prima de Diana e ela está bem, bem, a família está bem isolada, bem preocupada com o estado de saúde dela, que é grave e delicado. E também pelo motivo, né, da perda de tudo, né? Tudo, documento, tudo. Vamos ouvir.
2: Olá, vamos conversar com Vânia. Ela que é de Diana. Diana, que infelizmente, junto com a filha dela, Thalita, de 13 anos, estava em sua casa e ontem houve aquela explosão por conta do gás. E Vânia vai analisar o estado de saúde de Diana, que é prima dela. Como é que Diana está, Vânia?
3: Boa tarde, gente. Minha prima hoje se encontra no HG.

0: atrás, né, do impacto que ela recebeu. Ela foi a que ficou mais em estado debilitada e, por enquanto, ela se encontra em estado grave.
1: Ô, Vânia, o nosso colega, o repórter Tino Alves, esteve de manhã hoje lá no local.
0: Sim.
1: Só tem terreno vazio.
0: Isso.
1: A família perdeu praticamente tudo. E a partir de agora?
0: Exatamente. Perdeu tudo e aí agora a gente vai tentar, no máximo, reconstruir o que ela perdeu, né? Para trazer de volta para ela uma vida estável, porque ela já seguia a vida, um trabalho, mas a gente, bom, como a população já viu, armou-se com tudo, não tem mais nada.
1: Perdeu
0: roupa, sapato, tudo. Né? E assim, quem puder, gente, ajudar Diana a passar esse momento nela, né? A gente agradece, porque é um momento delicado para ela, é um delicado para a família também, né? O irmão dela, a mãe dela se encontra em Salvador, tendo despesas, tendo custos. Então, quem puder ajudar de qualquer forma, a gente agradece.
1: Tem alguma maneira de quem quer ajudar, procurar a família? Tem um contato, Vânia?
0: Sim, eu vou deixar meu contato, quem quiser entrar em contato comigo, Vânia, ou quem quiser entrar em contato também com meu primo.

0: Viu? Aí a prefeitura faz licitação, os órgãos do estado fazem licitação, Câmara Municipal, aí o cara chega lá e diz, vai levar esse papel higiênico. Lá em casa eu tô sem papel, viu, Tino? Ah, aí chegou merenda pra escola, merenda pro colégio. Aí tem gente que disse, ó, vou levar aqui essa caixa de frango lá pra casa, vou levar a carne de sertão, viu, Tino? Ó, meu amigo, dá cadeia, viu? Vai responder um BOzinho arrumado. É. Ah, chegou aqui um bocado de caneta. Por que tanta caneta aqui nessa recepção? Aí bota no bolso. É crime também, viu, Zoião? É, você entra lá no sanitário público, pega um rolo de papel higiênico e leva pra casa. É, tem gente que faz isso. Até no banheiro, você que gosta de entrar no banheiro público da feira, da Praça Padre Mateus, a prefeitura bota lá o papel higiênico, você se limpa, faz tudo e pega o rolo de papel. Ah, é, se a polícia lhe pegar, viu? Tá, não é crime não, é sim, meu amigo.
1: Um
0: rolinho de papel. Vai lhe dar uma dor de cabeça até, é melhor você nem se limpar. Saia sujo de lá. Se a intenção, se você entrou com a intenção de furtar o papel higiênico de lá, saia sujo. É melhor que sujar seu nome. Chega em casa, você se limpa. Entendeu? Agora não furte o papel higiênico do banheiro público não, Zoel, viu? É crime. Você sabia disso não, Tino? É crime, meu amigo.

0: e quem vai ali para Juraci Magalhães. Eis. E outra coisa, com gente, com passageiro na garupa. Essa senhora tem razão. Esse negócio aquilo que a gente usa, patinete. E vão na contramão, sobe a avenida na contramão, entra na contramão, é um negócio sério.
1: Que perigo.
0: Tá um negócio sério isso aí. São Paulo agora, a prefeitura tá fazendo uma legislação específica para as pessoas que têm esse tipo de transporte. Bicicleta elétrica, essas patinetes. São Paulo tá criando isso agora.
2: Olha, eu tenho até uns dados. Acidentes envolvendo motocicletas provocam impacto cada vez maior na rede hospitalar. Um levantamento com dados da plataforma DRG Brasil e do DataSUS, que é do governo federal, aponta que essas ocorrências se consolidaram entre as principais causas de internação por trauma no país. Entre 2015 e 2025, o SUS registrou 1.247.801 internações de motociclistas e 22.984 mortes em hospitais. Joanito, olha só, o número de internações anuais passou de 89.315 em 2015 para 153.301 no ano passado, 2025, com uma alta de aproximadamente 72% em 10 anos. Os homens jovens são as maiores vítimas de acidentes de motocicletas.
0: É isso. Aí os hospitais públicos, a maior parte das UTIs estão lá lotadas com gente jovem.
2: Exatamente.
0: Acidente de motocicleta.
2: E o tempo médio de permanência nesses hospitais, é de quase 7 dias.
0: Olha, tem uma senhora aqui, inclusive nas redes sociais, fazendo um apelo pela questão da regulação.
2: Mais
0: a filha dela está no hospital regional de Santo Antônio. Eu acho que há mais de 20 dias, aguardando uma vaga na regulação. Vamos ouvir pelo. Vamos ouvir a voz desta senhora, mais uma mãe, viu? É mais uma mãe clamando por saúde. Mais uma mãe clamando por uma vaga na regulação. Vamos acompanhar aí, meu querido Dino. Fumaça, vamos ouvir essa senhora aí.
3: Pedindo não, embarando, alguém que possa me ajudar. Minha filha está aqui, já tem 2 meses, entendeu? Levou 35 dias. É, no UTI. Gente, pelo amor de Deus, ajuda. Esse é caso de vida ou morte. A gente não está suportando mais ficar dentro do hospital. Entendeu? Pede a um, pede a outro. E não tem mais ninguém dando uma solução. Entendeu? E quem está pedindo aqui é uma mãe. Não está pedindo, não, está implorando. Viu? Eu quero minha filha viva.
4: Sem se alimentar.
3: Viu? Precisa se alimentar. Ela, a comida dela, desce pouco. Não desce pro estômago, desce pro pulmão, não fala e não tá suspirando, tá chutando pelo aparelho e não tá esperando morrer, eu não acredito nisso.
4: A gente tá pedindo socorro,
3: a gente tá pedindo socorro pra todo mundo. A gente tá pedindo, não tem mais a que correr. A médico, a todo mundo, eu estou correndo atrás e não consegui nada. Por quê? Por que não tá acontecendo isso?
4: A gente mesmo olhando, há 2 dias atrás, postou outras pessoas, conseguiu a regulação e ela nada.
3: Tem gente que entrou ontem, já saiu hoje. Por que a gente tá assim? Por que isso aí? E nada de mim. Tô pedindo a circulação, minha filha viajar, para poder se tratar, ter um filho para criar. Em nome de Jesus, dá uma providência. Ajude, me ajude, em nome de Jesus. Vocês são mãe, viu? Vocês são pais. E tudo isso dói, entendeu? Porque 2 meses não é todo dia aqui dentro, não, sem comer, não pode beber água, entendeu? Vocês duram? Não tem como durar, não. Pelo amor de Deus, eu não tô implorando. E em nome de Jesus, eu sei que alguém vai sentir o meu apelo e Deus vai ajudar, que vai dar uma providência. Eu creio.
0: Olha, vamos ver aí o número da regulação. Rapaz, 35 dias. 35 dias.

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0: Vamos a Salvador com mais informações sobre a criança vítima da explosão aqui em Santo Antônio.
1: Que é uma referência nesse tipo de machucado, né, Macena?
2: Pois é, Anderson, a Diana e a Thalita, mãe e filha, estão aqui internadas no Hospital Geral do Estado. Eu conversei agora há pouco com o irmão da Diana Guimarães, de 42 anos, e ele me explica o seguinte, que ela ainda inspira muitos cuidados, ela está na UTI, a equipe médica está fazendo todo o tempo avaliações, porque ela já está apresentando um quadro de melhora, e aí eles estão esperando ela evoluir para um quadro ainda melhor, para poder começar a fazer alguns tratamentos para ela retornar aí a alguns movimentos. E a Thalita, de 13 anos, né, que é a filha dela, também foi transferida para cá, está na UTI, mas a informação que a gente recebeu agora é que o quadro dela é estável. E tem um detalhe que chama bastante atenção nessa história que vocês acabaram de explicar aí, é que mãe e filha tinham se mudado para casa onde teve a explosão, havia apenas 8 dias. E quem está aqui acompanhando tudo é o Laelson, o irmão da Diana. E assim, ele até me explicou, né, que elas vão precisar fazer um tratamento chamado a balneoterapia. Eu conversei com um fisioterapeuta aqui rapidinho, pedi que ele explicasse para mim o que seria essa balneoterapia, e ele me disse o seguinte.

0: que é um tratamento feito com água, né? No caso de pacientes, como é o caso da Diana e da Thalita, que tem queimaduras, eles utilizam um banho que ajuda na limpeza, né, das feridas mortas e ajuda na recuperação da pele, ou seja, da região que está com essa queimadura. É uma etapa importante do tratamento para evitar infecções e ajuda a acelerar a cicatrização. Mas para a Diana passar por esse procedimento, a balneoterapia, ela vai precisar sair da UTI, apresentar esse quadro de melhora. A Thalita também vai precisar fazer esse procedimento, segundo o Laelson, né, que é o irmão da Diana. E aí a gente vai relembrar para você agora aqui em casa, esse caso a gente mostrou aqui ontem no Bahia Meio Dia, minha gente, foi lá em Santo Antônio de Jesus, no Recôncavo Baiano. Duas das três vítimas aqui durante a noite para o Hospital Geral do Estado, que fica aqui em Salvador, no bairro de Brotas, entre elas a está Diana Guimarães dos Santos, de 42 anos, que está ainda sob aqueles cuidados médicos, está na UTI. Diana teve queimaduras de terceiro grau pelo corpo e, segundo a família, não está nada na UTI em estado grave ainda, mas ela já apresenta quadros de melhoras. O irmão, ela foi visitar agora, eu acabo de receber uma mensagem dele que está indo agora visitar a Thalita, de 13 anos. Ele já acabou de sair da UTI, a Diana, de 42 anos. E isso tudo, minha gente, elas são vítimas de uma explosão de gás que aconteceu na quarta-feira em Santo Antônio de Jesus.
1: Muito bem, tá aí, meus amigos, ao vivo, direto de Salvador, viu? As informações acerca, atualizando aqui. O Andai Urgente atualizando você, o estado de saúde das vítimas, as informações acerca dos familiares também, das vítimas da explosão ocorrida no dia de ontem ali no casco. 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

0: A cabeça, rapaz. 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Diga lá, Cetino. Vamos, Itaja aí, Pedra Branca Júnior. Alô, Itaja. A greve dos bancários, é isso?
1: É.
0: Agora o povo na linha 3 primeiro. Alô, boa tarde, faça, meu amigo.
2: Rádio Anito, quem fala é a Taíde aqui do Alto Morro de Espiciente, rapaz. Tinha um apelo pra você me dar uma força aí pra eu fazer minha carteira. Meu Deus, de Espiciente. E aí ficou tudo em caminho, né?
3: Ele sabe de tudo.
2: Porque não recebi mais resposta, não vi o cara, não vi nada, ninguém brigou mais nada.

0: minha ex, Wendy. Faz alguma coisa aí por mim.
1: Olha, procurar Josiel, Barreto, João.
2: Angústia de como é quente, viu, Tino? Foi isso que eu disse, é melhor a gente ir lá. Aí Josiel garantiu que ia lá e aí não foi resolver o negócio do homem. Alô, Josiel, como é o nome do rapaz lá da associação? Josiel. Das DEV. Josiel que resolve isso. Josiel, você é político dos bons, viu? O político bom, ele promete e cumpre, vai lá e faz. Agora o político vai, promete, enrola, vai lá e tal. Mas você é diferenciado. Então vamos resolver, dar assistência a meu querido amigo Ataíde, viu, Tino? Vamos resolver esse negócio aí.
3: O povo.
2: Vamos lá. Vamos ao povo na outra linha. Alô, boa tarde.
4: Boa tarde. Meu nome é Carla.
2: Fala,
4: gostaria
2: Carla.
4: De fazer uma reclamação. Porque o posto da Obscota ainda não tem fralda. Ela faz 2 meses. Entendeu? Tem um filho especial. Preciso, necessito dessa fralda. Eu tô tirando dinheiro dali, eu não posso pra comprar fralda pra ele. Eu gostaria de saber do prefeito quando é que vai chegar a fralda no posto da Obscota.
2: É, não tem fralda no posto de saúde. É fralda, é remédio. É viva, viva, viva, viva Bahia, meu povo, né? Viva Santo Antônio de Jesus, não tem fralda no posto. Então imagina os idosos que precisam, as crianças. E agora está chegando a mensagem aqui. Você sabia, Ronito, que quem botou as banderolas do São João ainda não recebeu? Sabia não.
1: Eita.
2: Aquelas senhoras que trabalharam.

0: problema mesmo. Esse povo tudo tá chiando, fumaçando que ninguém recebeu. Eu queria saber o que é que tá acontecendo. Que alguém pudesse chegar e falar a realidade do que tá acontecendo em Santana de Jesus. E todo mundo tá dizendo aqui que não recebeu. Então, tem dinheiro, não tem? Tá onde? Foi pra onde esse dinheiro? Pagou alguém que não repassou aí pra esse pessoal? É preciso dizer, prefeitura. Vamos agora com Cristina Pita.
1: O povo.
0: Alô, boa tarde.
2: Fumaça aí, Joanito Barbosa. Fumaça, é, Joanito. Boa tarde, Joanito. Tino, Cristina Pita. Aos ouvintes da FM, quando aqui é Jorge, do bairro do Amparo. Joanito, só foi o caso, depois que começou, depois do dia 16. Não tá saindo uma pesquisa atrás da outra mais, que tô. Por causa, Joanito. Eu não acredito muito na pesquisa, não, mas eu gosto. Mas zoada. Eu quero ver minha comunidade como é que tá.
0: É.
2: Entendeu?
0: Isso.
2: Tô com saudades de pesquisa. Ah. Oi, do Brasil.
0: Valeu.
2: Valeu, Joanito. Fumaça aí, Joanito.
0: Forte abraço, fumaça. É pra fumaçar mesmo, é, rapaz. Eu também não sou muito fã de pesquisa, não. Mas a gente gosta de saber, né? A gente gosta de saber. Parou, rapaz, é verdade, viu? Antes do dia 16, todo dia tinha uma, lembra, Tino?
3: E você falou que todo dia ia dar resultado de uma pesquisa.
0: A Globo disse que era 130. Até lá. Até agora, não saiu nenhuma, viu? Agora é porque antes do dia 16, o ouvinte falou o negócio certo. Instituto Cristina Pita, fumaça uma. Aí daqui a pouco, Instituto Tino, outra. Instituto Rosa Soares, mais uma pesquisa. Daqui a pouco, Instituto Itajaí Pedra Branca Júnior. É Itajaí Pedra Branca Júnior. E... Itajaí, IPBJ. Itajaí Pedra Branca Júnior. É o IPBJ. O IPBJ vai divulgar uma pesquisa. Aí pronto. Nesse instituto aí ninguém vai acreditar mesmo. Muito bem, vamos outra linha agora, Tino? Vamos lá, linha 4, meu povo. Alô, boa tarde.
4: Boa tarde para todos. Boa tarde, meus irmãos. Aqui é Val, motorista do Mercadão. Val Mercadão. Vou falar para vocês. Eu tô viajando agora aqui, tô indo no rádio. Vocês estão falando aí sobre pessoal de moto, de bicicleta. Tem garotada com essa bicicleta motorizada na rua que tá fazendo um sacrifício. É como essa moça falou aí. Quando acontece lá, o culpado só é o... Aqui na Juraci, aqui agora, que eu tava fazendo uma convenção aqui para pegar a estrada aí para minha viagem. Atravessou dois aqui na minha frente agora aqui, que aquele negócio ainda sai empinando, arrastando a bicicleta pelo chão.
0: É,
4: entendeu? Dando grau de bicicleta. Aí acontece o elemento daquele, cai na frente, cai, a gente passa por cima, atropela ele. O culpado sempre é o motorista.
0: É verdade.
4: Entendeu? Eu ando com muita cautela na rua aí, quem me conhece sabe meu jeito de andar, mas é muita imprudência desse moleque. Aí só aparece o pai ou a mãe quando é atropelado. É. E só quer culpar o motorista. O motorista é o único culpado. Valeu, que Deus abençoe a todos.
0: Valeu, meu amigo. Boa observação, meu querido Val. Obrigado pela carona. Aumenta o volume do rádio, Val. Agora olha pra frente, meu filho. Olha pra frente, pelo amor de Deus.
3: E cuidado com as bicicletas.
0: Isso é muito sério, meu. Não é só bicicleta elétrica, não. Essas são outras comuns que a turma empina também de roda, na frente do carro. E só faz isso na frente dos carros, viu? É moto, é bicicleta. Essas bicicletas motorizadas. Todo mundo aí dando grau. Agora de bicicleta, de moto, virou moda. Então, os motoristas precisam ter bastante cuidado com carro, com moto, com essas bicicletas e com as bicicletas motorizadas. Imagine que situação, rapaz. Aí quando acontece o acidente, como muito bem colocou, o principal culpado sempre será o motorista. A verdade é essa. Linha 5 agora, o Itajaí. Itajaí, Pedra Branca Júnior, a greve começou dos bancários aí, Itajaí. Fala tudo, meu filho.
5: Muito bem, amigos ouvintes, internautas, acompanhando a nossa programação, a nossa equipe nas ruas. Hoje tem paralisação nas agências bancárias em todo o Brasil. Paralisação de 24 horas por várias solicitações da categoria. E em Santo Antônio de Jesus não acontece de forma diferente. As agências estão apenas com atendimento nos caixas eletrônicos, agências praticamente vazias. É um horário que costuma ter um grande movimento, mas nas agências de Santo Antônio de Jesus a situação é essa. Existem várias orientações aí por parte da representatividade da categoria, como geral da paralisação, para que

0: Olha, olha, agora 12h58 no Bahia, linha 2. Alô, boa tarde.
1: Boa tarde, Rádio Nagra, aqui é Josivaldo. Quando eu digo a você, Joanito, quando eu digo a você que nada presta em Santo Jesus, você fica dizendo que eu tô pegando no pé do prefeito, tá vendo você? Tudo que tá acontecendo aí é culpa do prefeito, Joanito. Não tem nada a ver, quem contrata é ele, quem assina é ele. Aí não tem médico no posto, não tem nada. Remédio, nada. Agora danou-se, agora é mais um que o prefeito tá devendo. Eita, prefeito, quando eu digo a você que é prefeito enrolado, você diz que não, tá vendo você? Mas o prefeito paga e os outros recebem. O prefeito pagou foi nada, Joanito Barbosa, tá vendo você? É, falta tudo em Santo Jesus. Ê, prefeito bom, foi enganado pelo povo.
0: Ó, tem culpa todo mundo aí, velho. Tem culpa você, tem culpa a gente, tem culpa o prefeito, tem culpa todo mundo. Tem culpa todo mundo, viu, Rosa? Até Rosa também tem culpa. Tem culpa Itajaí, tem culpa todo mundo, meu amigo, nesse negócio. É, até quem foi dançar tem culpa também. Quem foi curtir, botou uma bota na mão, tem culpa também. Olha, ele fala agora o que é, meu filho. Ele disse que ele tá pegando no pé do prefeito. Mas pega num pé só, rapaz. Não pega nos dois, não. Vamos no intervalo, a gente volta já.

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0: faconzada no cachorro, certo? O senhor...
1: Ai, foi uma defesa minha.
0: Não, não. O senhor deu uma faconzada na cabeça do cachorro.
1: Juntou 10 em cima de mim.
0: O senhor tá sendo preso. O senhor tá sendo preso, certo? O senhor não pode fazer isso.
1: Deixa eu tiro.
0: Libertinho isso aí. Certo? Por que o senhor fez isso com o cachorro, rapaz?
1: Mas se o cachorro ia matar,
0: pra abrir a cabeça do cachorro?
1: Foi 10.
0: Não tira isso aí, por favor.
1: Foi 10.
0: Tira isso aí.
1: Foi 10, cachorro em cima de mim.
0: Aqui, ó, gente. Arma do crime. Com esse facão aqui, ele deu uma faconzada na cabeça do cachorro, abriu o crânio do cachorro em meio, certo? Faz isso não, pô.
2: Você pode dar... Aí, aconteceu.
0: Não faz isso, o cachorro ele... não vai
2: lhe
0: matar, não, pô.
2: O cachorro não vai lhe
0: matar, não. Você sabe que o cachorro vai te matar.
2: Amarrou
0: você
2: ele.
0: Pra delegacia,
2: amarrou
0: pra
2: as mãos.
0: Ele, mesmo?
2: Esperou a polícia chegar. Pronto.
0: É, hoje.
2: Pronto, acabou.
0: Tá sendo preso.
2: Qualquer um do povo.
0: Homicídio,
2: tá no código de processo penal.
0: Foi feita a cirurgia. A costurou a cabeça do cachorro, tá vendo, gente?
2: Se você tiver conhecimento, fragou na hora.
0: Olha isso. Ah, cachorro, nunca viu cachorro na minha vida. Gente, vai ser conduzido agora.
2: Qualquer um do povo. Tá na lei. Se você vê alguém em situação de flagrância cometendo um crime ou acabando de cometê-lo, você pode voltar de prisão. É facultativo, não é um dever seu, é um dever da polícia. Mas a lei nos assegura e diz que qualquer pessoa do povo pode prender alguém em flagrante delito e pronto. Porque é comum a gente ver as pessoas cometerem crime e a gente também não fazer nada. Então você pode arrumar uma corda, amarra o braço e espera a polícia chegar. Esteja preso. Você acaba de cometer um crime, está preso em flagrante. Você, cidadão brasileiro, tem a garantia legal, a lei lhe assegura isso. Dá voz de prisão a quem está cometendo ou acaba de cometer um crime. Não dever nosso, é dever da polícia, mas nós temos a faculdade de dar voz ou não. Esse rapaz aí agiu bem. Ele viu o rapaz maltratando o cachorro.

0: está precisando dos seus salários para estar atendendo o povo carente, necessitado da nossa cidade. Fumaça aí, Joanito, fumaça aí, o que é que está havendo, prefeito? É buraco para todo lado nos bairros mais carentes. A gente está vendo aí essa situação também aí, é lixo para todo lado. Vamos melhorar, nosso prefeito. Vamos fazer nosso deputado federal.
1: Opa, meu amigo. Meu irmão, aí.
2: É nesse aí, momento.
1: É porque nós queremos que nesse momento você pode falar de tudo, menos falar de candidato. Candidato a gente não pode falar, porque é ruim para o candidato e ruim para a rádio também. A gente tem que obedecer a lei eleitoral, certo? Mas tranquilo, no mais, você fez um resumo de tudo que o povo está falando na cidade aí. Agora, eu não acredito, rapaz, não é possível que os médicos da UPA estejam sem receber há mais de 90 dias. E quem é que vai atender o povo agora, minha gente? Lá pro regional tá engarrafando gente. Tem gente nos corredores. Tem gente nos corredores. E agora os médicos da UPA sem receber, quem é que vai atender o

0: corredores. Tem gente nos corredores. E agora os médicos da UPA sem receber. Quem é que vai atender o povo agora? O que é que o povo vai fazer? Atenção, Prefeitura de Sage. É verdade que os médicos da UPA estão sem receber? Como é que pode um negócio desse, rapaz? E mesmo assim estão trabalhando, viu, Tino? Mesmo assim, estão lá no plantão com a esperança de ver o dinheiro cair na conta. Rapaz, inacreditável um negócio desse. Deus é mais. É o que agora, meu filho? Me diga aí, porque aí a gente, perde até o forgo. É tanta coisa que a gente perde o forgo, viu, Leão?
1: Então,
0: a gente perde o forgo. Então, vamos recuperar o forgo, porque é muita fumaça, meu.
1: Você não vai recuperar, não, que tem mais reclamações aqui.
0: Misericórdia.
1: Presta atenção.
0: Gostei do incentivo.
1: Joanito, fumaça aí. Boa tarde. A pessoa teve AVC e precisa fazer fisioterapia. A prefeitura só oferece 5 sessões. Eram 10 sessões, agora são 5. É. Aonde vamos parar?
0: Encurtou o dinheiro, encurta também o tratamento. Encurta também o tratamento. Já pensou? E olha que vem dinheiro do governo federal, vem dinheiro do governo estadual para a saúde, vem dinheiro para tudo isso aí. Os programas de saúde que vem dinheiro também, tem vários programas, viu? Programa de DSTs, vem recursos, aquele programa de... Eu acho que aquele que atende lá fora, domicílio, não sei se vem recurso também. Programa do tabagismo, vem recurso. Tudo como é de saúde, domiciliar. Vem dinheiro. Todos esses programas vêm dinheiro. Dinheiro do Estado, dinheiro da Prefeitura e tem dinheiro do governo federal. Agora, como é que encurta o tratamento da turma que precisa fazer fisioterapia? Eu não sei. Não dá para entender isso aí.
1: Nosso amigo, irmão, companheiro Rivailton Matos, mandou aqui, ó. E a Coelma? Qualquer pessoa que atrasa um recibo de energia, eles encaminham para o cartório de títulos e protestos. E os custos do cartório ficam mais caros do que o valor da conta.
0: Não é possível. Rapaz. Meu amigo. Vou te contar, viu? Eu não sei não, viu? Eu tô com medo de alguém pegar esse país e embrulhar assim, ó. Embrulhar, Tino. Fazer um rolo e daqui a pouco todo mundo desaparecer. Porque é cada coisa de louco que a gente ouve que vê aparecer aí, rapaz. Que dá pra entender, não. Será que nós ainda somos humanos? E o cara protestou uma pessoa que tá devendo R$50 de luz. Dá pra entender um negócio desse? A outra tava aí levando produto do hospital pra casa. Ou pra revender. Cadê o delegado? Bota o delegado pra falar aí. Técnica de enfermagem. Ó. Ó. A mãozinha. Levando produto do hospital, dinheiro público. Faltava remédio para os pacientes. Faltava produtos para os pacientes, mas para ela não. O delegado e o prisão em flagrante. Ouça essa matéria. Vamos lá.
2: Muito bem, nós já estamos aqui na Delegacia Regional de Itabaiana. Ao meu lado aqui já o delegado Felipe Andrade. Uma ação que culminou aí na prisão de uma mulher acusada aí de desviar medicamentos no Hospital Regional de Itabaiana, doutor. Eu queria que o senhor faça sobre essa prisão. Boa tarde.
3: Boa tarde a todos, a comunicação, a imprensa itabaianense. Rapidão, nós vínhamos investigando uma denúncia realizada contra uma técnica de enfermagem do Hospital Regional de Itabaiana, noticiando que ela estaria se apropriando de alguns medicamentos do hospital e com indicação de revenda. Então, diante disso, nós trabalhamos ao longo do inquérito, vimos algumas pessoas, os policiais fizeram alguns relatos de missão e pedimos uma busca e apreensão ao juiz, ao Poder Judiciário, e foi deferida. No dia de hoje, nós cumprimos essa busca na residência dessa técnica de enfermagem, onde nos chamou a atenção da equipe. Eu tenho 5 anos de polícia, nunca tinha visto tanto medicamento assim, medicamentos dos mais diversos possíveis. Então, apreendemos medicamentos, inclusive os policiais aqui ainda estão trabalhando para minuciar cada um deles no auto de apreensão e concluir o procedimento. Dentro desses medicamentos, existem medicamentos que são considerados substâncias entorpecentes, na portaria 344 da Anvisa. A exemplo do diazepam, metadona, dentre outros, que são considerados droga e aí se encaixaria como uma droga, um artigo 33 lá do tráfico de drogas. A técnica de ferrovida, nós ouvimos aqui, oportunizamos a ela o direito de ser ouvida, de permanecer em silêncio, e ela alegou que confessou, na verdade, que trabalhou entre os anos de 2023 até agora.

de 2023 até agora em diversos setores públicos, uma clínica em Lagarto, clínica pública, um hospital, uma clínica pública, no Hospital Regional de Itabaiana e um hospital aqui em Nossa Senhora do Socorro. Ao longo desse tempo, ela mencionou o modus operandi, que seria restos, sobras das altas. O médico dava uma alta, ministrava alguns, prescrevia alguns medicamentos, e o paciente recebia alta antes do tempo, antes da necessidade de tomar todos os medicamentos. Então, esses que sobravam, ela falou que se apropriava. E se apropriava desses medicamentos, segundo ela, com a intenção de ajudar as pessoas e uso próprio. Que a gente não concorda dentro da elevada quantidade. E aí foi presa, será presa, já estamos concluindo o procedimento, irá responder também por esses peculatos, né? Esses crimes alega que aconteciam desde que ela começou a trabalhar lá em Lagarto, 2003. Então foram continuados, sempre recolhendo, subtraindo.

0: chegar nessa grande quantidade aí, que é uma verdadeira farmácia de medicamentos aí ilegais, de medicamentos desviados. Vale ressaltar que todos esses medicamentos, eles são originais. Eles, os medicamentos contêm as suas ampolas e seus recipientes originais, o acondicionamento. Não se trata de medicamentos falsificados, são originais subtraídos, desviados das farmácias desses locais onde ela trabalhou.
1: Lacrados esses remédios ou tem alguns em uso também?
0: Sim, temos medicamentos aqui, quase uma grande quantidade de lacrados, inclusive albumina, que é um medicamento muito caro, tem um elevado valor, e também está lacrado. É utilizado aí para pacientes em estado grave de saúde. Tudo foi apreendido e está sendo denunciado agora.
1: Há uma informação de para quem essa mulher estaria vendendo esses medicamentos, pois já tem essa informação, para quem ela passava esses medicamentos, doutor?
0: A gente apreendeu o celular dela e também a gente vai aprofundar essa para onde e conversar com a suposta vantagem, né? Ou seja, para quem ela rendia. A gente vai melhor concretizar essas informações a partir de agora da apreensão dos celulares e de outros elementos que vamos produzir. Mas de início seria algo que as pessoas a procuravam e ela encaminhava. Mas como eu disse, vamos aprofundar para saber quem são essas pessoas que compraram, se é que compraram, né, como é que era essa entrega a essas pessoas. Mas a gente tem elementos de que havia essa venda.
2: É, rapaz. Dá vergonha a gente, né? A gente fica com vergonha. Uma técnica de enfermagem. Incrível. Se apropriando de item ilegal de remédios comprados com recursos públicos para os pacientes dos hospitais. Aí tinha quase uma caminhonete de remédio em casa. O legado que se assombrou com a quantidade de medicamentos. E medicamentos caros, viu?
3: Era a central de distribuição.
2: Parece que era a central do município, era na casa dela. Rapaz, levando para casa, revenda. Segundo a polícia, a ideia era revender esses medicamentos. E já vinha a secular seculore. Rapaz, que coisa. Agora vai responder por crime de peculato. Apropriação em débito. Que coisa, rapaz. Que país é esse, rapaz? Pelo amor de Deus.

0: Alô, boa tarde.
1: Ô, Joanito, boa tarde, Joanito, Tino Alves, tarde aí, Cristina Pita. Ô, Joanito, você que é advogado, me tira uma dúvida. Meus tempos, lá na Y, deu 4 anos e 4 meses, deu R$ 1.700, chegou aqui no meu celular. Mas não chegou, chegou aquela rescisão. Pode dividir para 3 vezes ainda. Vê se tá certo.
2: Rapaz, 4 anos e 6 meses. A indenização só de.

0: ação firme para resolver essa questão da IPS. Agora você sabe por quê, Tino?
1: Sim.
0: Só tá afetando gente pequena. Só tá afetando gente pobre. Só trabalhador e trabalhadora. Pronto, meu irmão. Então vamos empurrando com a barriga até quando der. Vamos empurrando com a barriga. Agora o cabra trabalhar 4 anos e 6 meses para receber só 1.600, rapaz. Nem aqui e nem na China, viu, Zão? Conta outra que essa tá errada. Vamos que vamos. Agora 1h22 na Bahia, meus amigos. 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
0: 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O que é que tem agora? Você tá olhando pra Itajaí, mim, é o quê, meu amigo? Hein?
2: Itajaí,
0: Júnior.
3: A matéria completa agora da paralisação dos bancários que acontece hoje.
0: A reportagem é a prestação, ué? É prestação, Itajaí? Começa hoje, vai terminar amanhã? Pelo amor de Deus, tá passando aqueles cabos que vendia prestação, passava na ponta da gente, ô freguesa! E hoje, não, meu filho, para o mês, viu? Para o mês, você...
3: Para o mês o quê? Compra ou paga?
0: Para o mês, você vem cá. Para o mês, você passa aqui.
3: Lá em casa, viu? É assim, demorava.
0: A freguesa tá lá no quintal, nem abria a porta. Ô freguesa, para o mês, você passa aqui.
3: E quando o filho atendia, falava, mãe mandou dizer que ela não tá aqui, não.
0: Mamãe mandou dizer que ele não tá aqui hoje, não. Ô, coitado já aí, fumaça aí, tá?
4: Muito bem, os ouvintes internautas acompanhando a nossa programação, a nossa equipe nas ruas. Hoje tem paralisação nas agências bancárias em todo o Brasil. Paralisação de 24 horas por várias solicitações da categoria, e em Santo Antônio de Jesus não acontece de forma diferente. As agências estão apenas com atendimento nos caixas eletrônicos, agências praticamente vazias. É um horário que costuma ter um grande movimento, mas nas agências de Santo Antônio de Jesus a situação é essa. Existem várias orientações aí por parte da representatividade da categoria, comando geral da paralisação, para que não haja o atendimento presencial. Também funcionários que trabalham em home office foram orientados a não assinar o ponto eletronicamente para não caracterizar o trabalho acontecendo. Existe a legislação que obriga um percentual de atendimento nesses casos, mas a movimentação é tranquila. Pelo menos aqui na região da Praça Padre Mateus, nós estamos exatamente em frente à agência do Banco do Brasil. Daqui a pouco a gente vai dar uma chegada lá na agência da Caixa Econômica, na rua 7 de setembro, mas tem cartazes aqui na frente da agência do Banco do Brasil, falando dessa paralisação e o comunicado de seguinte: prezados clientes, informamos que em razão da paralisação da categoria bancária promovida pelo movimento sindical, não haverá atendimento ao público nesta data, dia 20 de agosto de 2020. Serão retomadas normalmente amanhã. Eles estão aí pleiteando, né, várias melhorias em salário, questão de plano de carreira, também incrementos no vale alimentação. Tudo isso é um pacote de solicitações, demandas da categoria dos bancários, e essa paralisação acontecendo em todo o Brasil no dia de hoje. Daqui a pouco a gente volta com mais informações. Também por conta dessa paralisação das agências bancárias, a gente, nesse momento, passando aqui na Praça Padre Mateus, a gente percebe também um movimento muito pequeno. A praça varia, né, no tocante à presença de público, à presença de pessoas que geralmente vem a Santo Antônio de resolver os seus problemas, as suas necessidades também.

as agências bancárias, mas isso afeta diretamente o movimento do comércio de um modo geral. E o reflexo disso é justamente essa escassez de pessoas aqui na Praça Padre Mateus. A gente está se dirigindo agora para a agência da Caixa Econômica, na Rua 7 de Setembro, mas vocês podem acompanhar também imagens que vai estar na nossa rede social daqui a pouco. Um movimento relativamente baixo, pequeno, no centro da cidade, o que não é comum nesse horário, nesse intervalo entre meio-dia e 14 horas, porque muita gente também sai do trabalho, aproveita para fazer ou resolver as suas necessidades, mas o movimento de pessoas é pequeno nesse momento aqui no centro principal, no microcentro de Santo Antônio de Jesus. A gente segue em direção à Caixa Econômica, na Rua 7 de Setembro, para já mais informações. Muito bem, nós chegamos agora aqui na Rua 7 de Setembro, centro da cidade. Agora, dessa vez, estamos na agência da Caixa Econômica Federal, que fica aqui na Rua 7 de Setembro. O movimento considerado pequeno, as pessoas buscando atendimento, paralisação. Deixa eu ver se eu converso com um amigo aqui rapidinho, meu amigo. Estamos ao vivo. Deixa eu ver aqui usar o serviço da agência bancária.

0: Paralisação. Deixa eu ver se eu converso com um amigo aqui rapidinho, amigo. Pra Rádio Andaiá FM, estamos ao vivo. O senhor veio aqui usar o serviço da agência bancária e encontrou a paralisação, não é isso? Bom dia, como é seu nome?
1: Bom dia, meu nome é José Wilson.
0: O senhor costuma usar essa agência com frequência aqui na Caixa Econômica?
1: Sim, sim, eu sou cliente da Caixa Econômica e venho todo dia fazer alguma coisa e infelizmente hoje tá, mas é uma coisa compreensível porque a gente sabe quanto o banco ganha e passe nenhum para os funcionários e é justo de vez em quando dar um alerta para que eles possam olhar também para o lado dos funcionários.
0: Pois é, a representação sindical da categoria tem um pacote aí de reivindicações que vai desde 5% de incremento no piso salarial e também passa aí por melhorias no vale refeição, também a questão de participação nos lucros e outras solicitações, incrementos também e ajustes no plano de carreira dos bancários.
1: Pois é, são reivindicações válidas, apesar de a gente ter um transtorno assim um dia, mas a gente tem que compreender e é justo as reivindicações, principalmente na participação de lucros, e a gente sabe quanto as agências e os bancos ganham com nós, clientes, e também a questão do vale refeição, vale transporte, eu acho isso justo, e espero que o setor bancário se sensibilize e aceite a reivindicação e chame para uma mesa de negociação e todos saiam bem e a gente continue a vida da gente.
0: Muito obrigado pela entrevista, uma boa tarde.
1: Um abraço, tudo de bom.
0: Vale. Tá aí, portanto, a fala dos clientes, né, que usam serviços bancários de um modo geral, são empresários, são pessoas comuns, aposentados também, pensionistas, aqui na Caixa Econômica, a entrada onde ficam os caixas eletrônicos está praticamente vazia, né, um movimento muito pequeno, essa é uma das agências mais movimentadas da Caixa Econômica na cidade, existe outra agência lá no Shopping Itaguari. E fica aí a situação para ser resolvida, a paralisação é de 24 horas, eles retornam amanhã, segundo os informes publicados e colocados nas portas das agências bancárias. O movimento é nacional, em todo o território nacional, e fica aí a expectativa de que a situação se resolva e a categoria seja

0: negociações aconteçam da melhor maneira. Inclusive, representação sindical está em Santo Antônio de Jesus, não estão no centro da cidade nesse momento, mas a presença deles aqui em Santo Antônio de Jesus foi confirmada e eles estiveram no centro da cidade visitando as agências também no período da manhã de hoje. Segue você, Joanito Barbosa, e o Andaiá Urgente.
1: Muito bem, e tá já aí o repórter Jato, tá na próxima. Deus, daqui a pouco tô na 7 de setembro.
2: Chega daqui a
1: pouco. Daqui a pouco tô lá no Banco Econômico. O repórter Jato. Viu?
3: Qual banco?
1: Banco Econômico, lá. Sabe onde é o Banco Econômico? É ali na, onde hoje é, tem uma loja de imóveis ali agora. Banco Econômico, rapaz. Ali na Rua da Passo a Passo. É ali o Banco Econômico.
4: Ah, onde é a Center Móveis hoje?
1: Não, não é Center Móveis, naquela que é uma escadinha. Que loja é aquela ali?
4: Casa é Bahia. Center mesmo?
1: É ali.

0: Curitiba. Alô, Tony Kiba, lavador de carro da Coreia, fumaçando. Também o querido amigo Ivan da Mola. Alô, Ivan da Mola. Ô, ô, ô, fumaça, Ivan. Tá chegando junto. Um abraço, meu querido Kleber Barrosa. Aquele abraço. É gente que se liga na gente, viu, meu amigo? Um abraço, meu querido amigo, irmão. Obreiro da Igreja Nova Visão, Adriano, lá da. Da K, né? Lá da K, Tornado. Tornado, oficina, lá no Clube dos Mil. Muito bem, meu amigo, o que é que tem mais aí? Fica todo mundo olhando pra mim, você é o quê?
1: Brasileirinho, que mandou um abraço pra você.
0: É o quê? Todo mundo olhando
1: procurando assim. Brasileirinho.
0: Brasileirinho teve aqui, foi. Oi. Alô, Brasileirinho, chega pra cá, filho, venha, venha, venha. Ô, ô.
1: Ah, é o pai da companheira de ônibus lá da Recôncavo FM.
2: Toca bem. Forró, né?
0: Viu, rapaz. É, pai de Dione, meu amigo das antigas, Brasileirinho. Muito bem. É o quê, rapaz, você tá pra mim? Eu não vou contar essa história, não. Não, você fica querendo. Ah, Joanito, conta aquele caso. Não vou contar caso nenhum. O negócio aqui é sério. O programa é. Nós estamos em um período eleitoral, viu? Onde ninguém conta mentira. Onde ninguém, todo mundo só fala a verdade. Entendeu? Nós estamos no período eleitoral. Ninguém dá nada a ninguém. Onde não pode, é proibido dar tudo. Entendeu, você tá, aí? Aí você fica mandando eu contar as coisas. Eu não vou contar, meu irmão. Eu não vou contar isso aqui, não. Eu vou contar pra quê? Não, eu não vou contar. Entendeu? Não, Joanito, conta aquela história que a gente morreu de rir aqui. Eu não vou contar isso, não. Entendeu? Eu não vou porque dona Cristina não tá aqui e ela disse que é pra gente ter postura, entendeu? E eu tô obediente a dona Cristina agora.
1: Vamos diga. Pro intervalo?
0: É, eu tô dizendo que eu tô obediente, rapaz, então vamos.
1: Ao nosso amigo Bené aí.
0: Gente
1: ó.
0: Boa, gente bacana.
1: E toda a equipe. E
0: dormindo faz mal a ninguém. Forte abraço pra ele.
1: Deve ver informática.
0: Vamos lá.
1: Vamos pro intervalo.
0: Bora.
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6: Olha a hora, confira 1:36.

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0: muitas vezes as pessoas estão cometendo um bocado de bobagem, um bocado de atrocidade. Sabe por quê, Tino? É. Porque não consegue. Você chega, tá um com a cara no celular, o outro com a cara no celular, assim, meu irmão. Verdade. Então as pessoas, elas ficam ansiosas, presas, estressadas. Ninguém consegue mais falar com ninguém, não. Eu, por exemplo, tava falando, eu tinha na pandemia, a minha maior dificuldade, eu sempre falava com Giovana, eu não vou sair de casa, não, não dá pra sair, sabe por quê? Porque eu tenho a mania de falar pegando nas pessoas.
1: Tocando.
0: De falar tocando nas pessoas. Entendeu? Tino também.
1: Ah, onde
0: mania de falar pra... aí. Então, isso era uma dificuldade grande pra mim, rapaz. Aí, quando eu ia levar a mão, eu voltava.
1: Eu detesto.
0: E às vezes, interessante da pandemia, era bom pelo seguinte, viu, Tino? Acho que tinha que ter mania de falar tocando. Preste atenção. Olha, veja assim, a gente fazia assim, o povo dava um pulo lá. Esticava a mão pra tocar, o cara dava um pulo do lado.
1: Tu tá com
0: rapaz, vem não, meu irmão. Não toque em mim, não. Deus é mais.
1: Rapaz, tu é doido. Rapaz, eu detesto quem fala comigo me tocando.
0: Negócio sério. Poxa. Muito.

de baixa pressão, sei lá qual é o nome que se dá isso aí, hein? Esses motorzinhos aí, essas motos que não são moto, bicicleta que não são bicicleta, eu tô achando que eu tô ficando maluco. Porque eu tô vendo bicicleta.

0: o município gastou nos festejos juninos desse ano. Muito obrigado, boa tarde. Aqui quem fala é Zenilton, militante do PT.
1: Muito bem, esse é um assunto que vai parar na Câmara, viu, Zé? Vai parar na Câmara. Agora veja bem, rapaz, a ausência de uma oposição, viu, Vitino? Uma oposição aguerrida. Porque Santo Antônio, nos últimos 10 anos pra cá, 12 anos, rapaz, nós pegamos cada Câmara que eu vou te contar, viu? Brincadeira. É Câmara com maioria absoluta em um lado só.

0: entendeu? Aí o cabo olhou pra cidadão que tava do lado assim, ó. Olhou pra cidadão e disse, é, nada que desembale. Tudo que descasca, viu? Aí, pois é. Diga, Tino, fumar.
1: Acontecendo um evento desde ontem na Praça Renato Machado, uma feira, e vamos com as informações agora.
2: Do meu amigo Niqueira Lopes, ele vai falar desta feira que começa hoje, Amigos da Arte Sage.
3: Isso.
2: Me conte sobre essa novidade aqui em Santo Antônio de Jesus, amigo.
3: Então, Tino, Amigos da Arte Sage já existe aqui desde 2015, né? E aí a gente vem juntando, botando as ideias em dia, e aí agora conseguimos montar aqui um conjunto de 13 barracas, melhor, 14 barracas, porque a da nossa amiga Lídia ali, com 21 associados, né? E a gente está trazendo esse projeto para a praça. Como você pode ver aqui, as barracas tem comidas típicas e artesanato. Eu estou na modalidade patchwork, mas tem de sequilhos a artesanato de pano.
2: A boneca, roupas, bonecas.
3: Tudo,
2: né?
3: tudo. E o nosso projeto aqui o amigo da Artissade, aqui nessa praça, ela vai acontecer toda quinzena, né? De hoje a 15 acontece de novo. Hoje ela acontece hoje, amanhã e depois, que estamos inaugurando. Sim. E aí, toda quarta, a cada 15 dias, né? Aqui das 8 às 20, né? Às 21, que a gente falou. Então, assim,

0: 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Atenção, atenção, hoje tem mais jogos pela Sul-Americana, oitavas de final. Macará e Santos. Lá em Santos, o Santos venceu pelo placar de 2-1. Hoje o jogo é fora de casa. É igual o Vasco, que em casa empatou em São Januário com Olímpia em 0-0. E hoje é fora de casa. E o Botafogo joga no Engenhão hoje contra o Cincinhão. Acho que é isso mesmo aqui o nome do time. Eu só sei que foi aquele time que deu 6-1 no Botafogo. Será que vai conseguir inverter o quadro? Tá difícil aqui, viu? Eu vou ver esse jogo. É 9:30 da noite. Os outros jogos que falei, 7 da noite. O Santos e o Vasco. E pela Copa Libertadores, LDU e Mirassol. Primeiro jogo em São Paulo, 1-1. Hoje jogo fora de casa. Corinthians joga em casa contra o Rosário Central. Foi 0-0 lá na Argentina. Oitavas e final também, viu, gente? Tem Brasileirão Série B, 7:30 da noite, Atlético versus CRB, 8:30 da noite, Novo Horizontinho e América das Minas Gerais. Olha, em Salvador já sabe o tamanho de sua participação no primeiro Mundial Feminino disputado na América do Sul. A FIFA divulgou hoje o calendário da Copa do Mundo Feminina 2027. Definiu que a Arena Fonte Nova receberá 7 partidas da competição. A Copa do Mundo Feminina acontecerá próximo ano, de 25 de junho a 18 de julho. Serão 5 confrontos pela fase de grupo. No decorrer aí da nossa, por mais informações aí da Copa do Mundo, se o Brasil vai jogar em Salvador na primeira fase, tudo isso, tá bom? Manda aí, Esporte volta no final da tarde com Anima. 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
2: E a FM, primeiro lugar de verdade, agora 2:13.

maravilhosa de quinta-feira. É, quintou, meu povo, já, né? Tá passando rápido, tá vendo? Aproveite cada segundo do seu dia. É, que o tempo voa, meu amor. Olha, participa comigo no 997116971. Você que deixou pra nascer no dia 20 de agosto, meus parabéns. Pule, vibricante, escasinha, tua de seu. Muita paz, muita saúde e muito sucesso. Henri Freitas, lá do oposto.

0: primeiríssimo lugar, agora 2h31. Ótima tarde pra você, tá maravilhosa de quinta-feira. Olha, recebendo uma visita aqui mais que especial. Depois eu vou até postar ela no meu Instagram. Gente, no meu Instagram tava um auê. Um bocado de gente mandando mensagem. Um bocado, uns quatro. Mas assim, foi, né? Várias pessoas mandando mensagem falando: olha, tem uma menina em tal lugar que ela é toda tu, que ela parece com tu, Anny. Eu pensei que era tu. Falei: gente, quem é essa minha irmã gêmea? Será que pai um pulou a cerca? Ou meu avô e essa mulher, minha tia, tá perdida por aí? Não é possível negócio desse. Aí hoje, adivinha, a moça veio me conhecer, rapaz. Veio aqui na rádio, ou melhor, para nos conhecermos, né? Valdelice, o nome dela, natural de Cachoeira, tá aqui na minha frente, irmã gêmea. Não é possível que eu tenha uma gêmea espalhada pela aí, pelo mundo. E tô conhecendo agora. E aí, Val, boa tarde, meu amor. Bem-vinda.
1: Boa tarde a toda a rádio que está me ouvindo aqui nesse momento. Pra mim, é um motivo de muita alegria. Estou aqui emocionada.
0: Val, também.
1: Por conhecer você, porque minha filha, fiquei famosa. Os carros paravam pra mim. É. Você agora tá trabalhando na rádio?
0: Sinal que o povo, graças a Deus, escuta em programação,
1: sim,
0: né?
1: Sim, sim.
0: Porque você disse aí que muita gente tá te parando, achando que você é a locutora.
1: Isso,
0: então,
1: isso.
0: Graças a Deus, sinal.
1: Com certeza.
0: Sinal que o povo me escuta, né? Glórias a Deus. Mas, ô Val, quando te parar, ele fala: é, sou eu, meu. Obrigado, viu? Obrigado pela audiência, pelo carinho. Vamos tirar uma foto? Aproveita, minha filha. Não. Ô Val, prazer te conhecer de verdade mesmo. Que Deus abençoe você e sua família. Você tem filhinho, né?
1: Tem um
0: Deus,
1: filho.
0: Como é o nome do filho?
1: Isaac,
0: vamos dançar esse reggae. Alô, Isaac, um beijo pra você, meu amor. Deus abençoe a responsável por esse encontro, Célia, né? Tá ali filmando
1: a
0: tudo,
1: nossa,
0: rapaz.
1: A nossa preciosa.
0: É,
1: tá ali emocionada.
0: É. Quer dizer que você chegou na loja pra comprar a Célia como sua atendente. Ela foi lá, né? Ele atendeu e achou que você era eu. Ou
1: isso,
0: que eu era você.
1: Isso. Aí marcou esse encontro maravilhoso. Ah, Célia, você viu?
0: Célia, bacana. Pensando o quê? Ah, está vendo? E ali eu gosto de graça, viu? Célia, te amo, você mora no meu coração, de verdade. Todos os lugares que ela já trabalhou, quando eu chego, né, que ela tá lá, eu já fico feliz, porque eu sei que eu vou ter um atendimento de excelência.
1: Isso.
0: Que essa mulher aí é maravilhosa demais, né? E a colega dela ali também, rapaz, que também é maravilhosa. Como é o nome da tua colega, Célia? Dila, tá ali também, ó, toda sorridente, feliz por ele. Célia já chorou aqui, gente.
1: Foi.
0: Célia até chorou, se emocionou com esse encontro. Meu Deus do céu, eu também sou fácil pra chorar, viu? Eu sou a manteiga. Ai, quase que eu choro, só não chorei que tomei aquele susto que eu lhe falei no off.
1: Eita, sim, nos bastidores.
0: Ai, eu acho que foi por isso que a lágrima voltou.
1: Entendo perfeitamente.
0: É, mas tamo junto, viu? Deus te abençoe, feliz demais por te conhecer. E agora, né, temos um laço firmado.
1: Isso,
0: irmã gêmea.
1: Com certeza.
0: É. Depois a gente vai fazer.
1: Misericórdia.
0: Não, pai não tá nem ouvindo. Painho, a gente vai fazer um exame de DNA. Viu? Pra ver, minha filha, que isso não é normal, não. Não é possível. Vou postar, gente, pra ver se vocês realmente acham parecido. Vou ver se o povo acha também.
1: Isso
0: vou
1: mesmo.
0: Vou colocar lá a Kate. A enquete, né, Dila? Fazer a enquetezinha. Parece, gente, ou não parece? É.
1: Eita,
0: tá vendo, Val?
1: Vai dizer, eu acho sim também.
0: Valeu, meu amor. A ouvinte já tá dizendo aqui, ó. Ela só não pode aprontar para tu não ganhar a galinha pulando sem saber de onde
1: me
0: tá.
1: Me falaram isso também.
0: Agora sim, ó. Ô, minha amiga Bianca da Maria Transporte, eu só te digo uma coisa, tá mais fácil eu aprontar. Tá mais fácil eu aprontar e ela levar a culpa.
1: Meu
0: Deus, a bichinha, tadinha, tá cara de santa. É mais fácil eu, viu? Ô, minha filha, tu toma cuidado.

0: levar a culpa. Oh, Deus. A bichinha, tadinha, tá cara de É mais fácil eu, viu? Ô, minha filha, toma cuidado. Olha, tu já isso. Muda aí com a característica, porque eu não sou mole, não, viu? Eu tô logo te avisando, fia. É, eu não sou mole, não. Tem um espírito de barraqueira e faz a pessoa não te pegar. E na rua, viu? Acho que tá repreendido, senhor. Em nome de Jesus. Mas, assim, é verdade.
1: Toma conta,
0: pai. O meu pavio é curtíssimo, então cuidado, viu? Pra tu não levar a culpa, fia. Então, pra alguém já vir, se vier alguma mulher, principalmente, que é treteira, né? Gosta de tretar. Que vim de lá, Anny, que não sei o que, que não sei o que. Você fala, bem, não. Anny tá lá na rádio, vai pegar ela lá na rádio.
1: Sou não, não.
0: Mas se tu quiser apanhar por mim também, pode ficar à vontade.
1: Não, não, não, não, não, não, não. Melhor não.
0: Tá repreendido. Em nome de Jesus Cristo. Mentira, gente. Eu sou um anjinho de painho.
1: Ah, glória gente, a Deus. Coisa linda.
0: Tu acha?
1: Ao anjo.
0: Valeu, Val. Deus te abençoe, viu?
1: Tchau, tchau. Então, um forte abraço
0: valeu.
1: Também.
0: Valeu. Beijo, então, após. A você que pensar do desaforo a mim, querendo fazer alguma coisa pra mim. Você pergunte se não é Valdelice, viu? É. Pergunte se não é Valdelice, pra Valdelice não sobrar por causa de mim, né, Val?
1: Pense duas vezes, pense três duas vezes, quatro vezes. Primeiro conversa, que é a melhor é, dos problemas.
0: E outra que você pode se bater com uma pior que eu. Valdelice pode ser pior. Valeu, Val. É, Deus, tá vendo aí? Até a risada é igual.
1: A risada, vixe, gente, é muito forte.
0: Ô, Val, um beijo, foi um prazer.
1: A prazer
0: minha irmã gêmea
1: meu.
0: Perdida por aí. Deus te abençoe.
1: Amém, eu
0: e
1: sempre
0: tu,
1: digo.
0: Achou eu parecida com tu?
1: Muito. No dia que a menina mostrou o vídeo, quase que eu caí. Eu falei, meu Deus do céu. E eu sempre tenho comigo. Deus não une pessoas, ele une propósitos.
0: Amém,
1: e eu acredito
0: Senhor,
1: nisso,
0: glória,
1: viu?
0: É,
1: magnata.
0: Amém, Val. E você é linda, maravilhosa. Isso significa que eu sou linda também,
1: sim,
0: né?
1: Sim, sim.
0: Eu sou linda. Valeu, Val. Beijo,
1: ai,
0: meu amor.
1: Beijo. Deus

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6 horas. Boa tarde, Dani Magnata, acompanhando você aqui, viu? Da marcenaria. Manda aí um abraço para Berg Marceneiro. Alô, Berg! Um alô pra você e toda a galera na marcenaria, viu? Deus abençoe vocês. Obrigada aí pelo carinho. Bom trabalho. Tamo juntos. Quem mais aqui comigo? Oi, Anne. Boa tarde aí. Tudo bem? Olha, eu tô ligada na programação. Meu nome é Efraim. Moro no bairro Irmanduri, viu? Oi, Efraim. Um abraço pra você, viu? Pra você e toda a sua família. Nome lindo, viu? Diferente, né? Efraim. Um abraço, viu, meu amigo? Que bom que está ligado na nossa programação. E Bianca, da Marinho Transportes, dizendo aqui ainda. Ó, eu sofro muito com, viu, Anne? O povo diz também que eu pareço com minha irmã, Bruna Marinho. Ô, Bianca, parece mesmo. Bruna não é aquela que tirou a foto naquele dia lá na praça, né? Comigo.

0: O Tribunal Regional Eleitoral da Bahia recebeu 1.206 pedidos de registro de candidatura para as eleições gerais de 2026, considerando todos os cargos em disputa no estado. Desse total, 935 requerimentos já foram, enquanto 271 ainda estão em tramitação. Os dados reunidos até ontem, quarta-feira, dia 19, incluem os pedidos para os cargos de governador, vice-governador, senador, deputado federal, deputado estadual e suplentes. As informações podem sofrer alterações conforme o andamento dos processos. 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Próxima edição do Jornal da Hora, logo mais às 4.
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2: Andaiá FM, agora 3:11. 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

0: coisa errada com ela. 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
1: Ai, eu vou tocar. Não se preocupe não, viu? Vou tocar barmalho pra você. Um beijo, meu amor. Quem mais aqui comigo? Oi, boa tarde.
2: Oi, Anne. Boa tarde, minha linda.
1: E aí, meu amor?
2: Aqui tá falando Sônia, né? É você, aí, é danada assim, é Anne.
1: Eu sou, Fia.
2: Eu acho que não, Anne. Você não apronta nada, não.
1: Eu
2: você
1: apronto,
2: é uma pessoa muito boa, Anne. Pelo seu jeito assim, você é uma pessoa excelente.
1: Tu vai achar.
2: Você não apronta, não. Anne, tira a sua.
1: Eu apronto.
2: Anne, se você puder, nega, passa pra mim, Amar Batista, aquela quando só brilha. Eu preciso pra você, pra minhas duas filhas, Sirlene e Renata.

0: artista, aquela Quando Só Brilha. Eu precisava pra você, pra minhas duas filhas, Sirlene Renata, e pra minhas amigas do Riacho Danta.
1: Valeu.
0: Tá bom, Anne? Beijo,
1: um beijo,
0: minha linda.
1: Sônia. Valeu, beijo. Viu aquela música Toque 10? Ele gosta, amiga gostosa. Já viu? Pois é, fia. Pois. 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Olha, deixa eu mandar um alô aqui pro meu amigo Marcelo da Eluz. É, ligado na programação ali na ladeira da Antiga para Todos, né? Alô, Marcelo! Um abraço pra você e toda a equipe aí, viu? Obrigada pelo carinho. Marcelo ali hoje, ele, ó, Anne, tô sempre escutando, mande meu alô. Cadê, rapaz? Até hoje tô esperando você me mandar um alô. Pronto, Marcelo, agora tô mandando seu alô, viu? Um abraço e bom trabalho, meu brother. Bora, super sequência.
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0: mais aqui comigo.
1: Boa tarde, Magná, boa tarde, Anjo, ainda para as Panatinhas, para Dependente, para Clarice, para Pice. Uhum. Um abraço para Maria Helena. Passando meu Twitter na Virgem dos Pontes, pra todo mundo tá te ouvindo, viu? Beijo, Gilão, você é nossa rainha, sua princesa, você é alegria de andar firme. Ô, Anny, passa a mão de Roberto Carlos pra mim aí. Fez pra todo mundo e pra você, Roberto Carlos, esse cara sou eu, viu? Não é a música, viu? Não é eu não, viu? Valeu, Anny, beijo, cheiro, Anny, que tá na
0: Virgem. É bom explicar, demais, né, Heraldo? Quinto,
1: Anny, hoje é quinta-feira, tô trabalhando te ouvindo aqui, viu? Limpando o cacá, te ouvindo, viu, Anny, beijo, cheiro. E quem tá na FM, Anny, é bom demais.
0: Maravilha, valeu, Heraldo, tu é uma figura, viu? Olá, Anny, boa tarde com Jesus. Você tá bem? Já estou por aqui, viu? Um abraço, meu amigo Marcelo. Que bom que você já está por aí, ligado com também pra você e toda a sua família, viu? Tamo junto.
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ouvindo, se você pode estar mandando aí seu nome completo e endereço, telefone. Agora 1h40, o que, rapaz? 3h40, né, produção? Que deu o sinal da hora. E eu não falei 3 horas e 40 minutos. 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Ó, deixa eu mandar um abraço.

Valeu, meu amigo. Um abraço, viu? Oi, Anne. Me chamo Eloane. É isso mesmo? Eloane, como é que você tá? Eu tô com a música aí. De quem? Igley? É isso mesmo? Pode ser. Valeu, te amo, Anne. Valeu, bem. A música é Game Date Love. Vê aí se tá certo, viu? Vê aí se eu falei certo. Oi, Anne, boa tarde, tudo bem? Domingo é o Bavi. Ô, Vitória, 2-0 no Bahia, viu? Sou Fábio de Varela, zona rural do Rio Preto. Valeu, Fábio. Olha aí, já tá pensando no domingo, né? Valeu, Fábio. Toda essa galera massa aí é de Varzedo, viu? Obrigada pela audiência e pelo carinho. Domingo tem, viu? A bola vai rolar para Bahia e Vitória. Vitória em casa, né, rapaz? E aí, será que vai dar vitória? Diz que chegou no Barradão, vira comida de leão, né? Será mesmo? Às 16h, viu? Vai ser um jogaço. E eu vou estar assistindo, claro que sim. Oi, Anne, boa tarde. Manda um alô aí pra Priscila, ela não perde a programação. Ô, Pri, um beijo, meu amor.

unidades básicas de saúde e postos de vacinação de todo o país terão atendimento neste sábado, dia 22, para o dia D da campanha de multivacinação. A mobilização é a caderneta de crianças e adolescentes menores de 15 anos. A campanha começou no início de agosto e segue até 1º de setembro. Durante o período, a rede pública disponibiliza os imunizantes previstos no calendário nacional de vacinação, conforme a idade ou histórico de doses e as condições de cada pessoa. Em instantes, a última notícia.

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2: Andaiá FM, primeiro lugar de verdade, agora 4:07. A gente continua por aqui, trazendo agora o quadro mais babadeiro de todas as tardes.
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2: É o nosso Rico de Sua História, meu povo. Que segue até às 18. Participando, deixando a sua opinião no 97119971.

pegar ela pra levar na Uber, ela mandou mensagem também pro namorado. Ela pensou, ok, não, meu namorado, né, tá no trabalho, também não vou atrapalhar ele e tal, mas vou mandar pra minha irmã. Minha irmã tá em casa, ela pode vir me buscar. Só que aí, quando ela tava no meio do caminho, já indo pra Uber, ela mandou mensagem pra ele, avisando, né, olha, amor, passei mal, não aguentei ficar no trabalho e tal, tô indo pra UPA. E aí, ela disse que quando ele respondeu assim, poxa, amor, que pena, né, essa virose tá braba mesmo, melhoras aí. Aí ela, tipo, né, beleza. Ela ficou assim, poxa, deve ser que tá pegado lá no trabalho, mas assim, não sentiu muita preocupação da parte dele, né, tudo bem. E ali ela pegou, perguntou se ela tava precisando de alguma coisa, não perguntou como é que ela tava, se tinha apertado melhoras, nada. Quando ela saiu, foi atendida, tomou remédio, né, a dor que ela tava sentindo passou e tal, ela foi pra casa, pegou atestado, foi pra casa. E aí, quando ela chegou em casa, ela avisou o namorado dela, né, amor, já tô em casa, tal, fui medicada. Ela falou as coisas sem ele nem perguntar, né, mas falou, tomei tal, remédio lá e tal, agora tô em casa, minha irmã me deixou aqui, tô em casa. Aí ele pegou e falou assim, ah, amor, viu, já que tu tá assim, eu nem vou aí hoje, né. Porque tu tá assim.

Será que é um cara que ela deve contar amanhã depois? E assim, vale a pena você estar com uma pessoa que você sabe que você não pode contar com essa pessoa pra nada. Porque o cara não perguntou se ela tava precisando de um remédio, não perguntou se ela tava bem, sabe? E assim, ele cagou. Ele cagou pra situação, né? Quando ela disse que tá na UPA, ele também nem se preocupou, não perguntou quem levou ela, não perguntou nada disso. O cara, assim, fez de conta que não tava nem aí. E pra completar, ainda nem vai lá ficar com ela de noite, né? Porque segundo ele, já que tu tá assim, né, e tal, tá doente, eu não vou nem aí hoje. Ô, Deus, velho, tratou a mulher como nada. 997 11

falei, eu melhoro isso aí. Essa virose tá derrubando todo mundo. Ele nem se importou em perguntar com quem ela tava rindo. Se ela tava precisando de alguma coisa, mas aí tudo bem, né? A mulher sempre tentando entender a cabeça do homem. E falou, não, deve ser aquelas coisas lá no trabalho, né, e tal, né? Deve ser por isso que ele falou isso. Quando ela foi liberada, a rapaz mandou mensagem pra ele dizendo, amor, já tô em casa, né? Já fui liberada, já minha irmã me deixou aqui em casa, e tal. Aí ele viu,

0: eu escutei aqui nessa história de hoje. É tipo assim, que a gente percebe se a pessoa tá afim, sim, totalmente em simples detalhes, né? Como foi uma virose. Imagina se fosse uma coisa grave. É porque um Marcel da vida aí chegava, perguntava como ela tava, fazia questão de até levar ela, falava com o patrão do trabalho, ia levar ela.
1: Olha aí.
0: Quando ela estava de remédio, ia ficar com ela. Nesse detalhe aí, que a gente vê quem é quem.
1: Isso, entendeu?
0: Quem é assim. Porque nem tudo é sexo, né?
1: Entendeu? Certeza.
0: Muitas pessoas aí votar por sexo,
1: votar
0: por dinheiro.
1: Isso.
0: Entendeu?
1: Não por companheirismo,
0: então,
1: parceria, né?
0: Poxa, uma pessoa dessa assim, né? Pra pessoa continuar na vida assim, né? Eu também sou um cara muito observador, né? Simples detalhe assim, eu também me inspiro com as coisas. Porque não é só uma parte, tem que ser duas partes, né? Porque isso aí fica um negócio chato, entendeu? Porque ela tem que pensar amanhã ou depois, entendeu? Uma coisa pior.
1: É o que ela tá pensando,
0: com a pessoa,
1: né?
0: Só por sexo? Não, ela tem que estar com a pessoa por cuidar, pelo respeito, pelo caralho. Entendeu? Exatamente. Isso aí que tem que estar. Agora, por esse negócio aí, de tá, não existe. Não.
1: É,
0: entendeu?
1: Né?
0: Valeu, valeu, Anny. Então, boa tarde. Fica com Deus. Até amanhã, se papai do céu permitir. E você, Anny, ficou melhor da gripe? Tamo junto.
1: Tô melhorando, amigo. Obrigado. Deus abençoe. Tamo juntos. E eu sempre, sempre. É, rapaz. Tá pensando o quê? Na verdade, é o nariz, viu, Marcel? Tô achando que é o ar e o ventilador. Mas graças a Deus, tá passando. Tô tomando antialérgico. Viu? Um abraço. Tamo juntos. Cadê? Quem mais aqui participando comigo? Ah, Marcel, você falou uma coisa importante, viu? É, que é um simples detalhe que a gente conhece quem é quem. É verdade. E assim, pelos detalhes, a mulher tem muito disso, né? Do detalhe. Pelo detalhe, a mulher se apaixona e pela falta dele a mulher também desapaixona, viu? É, oh meu Deus, eu digo sempre pra conquistar a gente, oh meu Deus do céu, é tão pouco, é tão quer dizer, a maioria, né? Pra conquistar a maioria, assim, são coisas assim, ó, pequenas, do dia a dia, que você precisa fazer, sabe? Sem a mulher ter que lhe pedir, porque quando a gente pede, aí já fica assim, parecendo que você fez por só porque a pessoa pediu, que você fez obrigado, sabe? Ai, sei lá, não sei se você vai entender, mas é isso. Ai... Aí a forma como ele falou pra ela, né? Ela se sentiu humilhadíssima. Se eu soubesse que era pra eu ter ido, é porque você não me falou que era pra eu ir ver. Se você me pedisse, eu teria ido. Ô, oh, véi.
2: Boa tarde, Anny.
1: Boa tarde.
2: Infelizmente, todos os homens são assim, são iguais.
1: Não, menina, calma.
2: As mulheres só servem quando tá boa.
1: Não são todos, não, bem.
2: Quando tá sentindo alguma coisa, pra ele não tem que ser mentira, não.
1: É,
2: infelizmente.
1: Ô, Jesus.
2: Manda ela
1: cair fora.
2: Se organizar, olha, cair fora.
1: É.
2: Enquanto é tempo.
1: Pois é.
2: Boa tarde, minha linda. Deus.
1: Boa tarde, meu amor. Fica com Deus também. Um abraço, viu? Tamo junto. Vixe, intervalo, né? E na volta tem Sidney Silva, né, produção, pra falar com a gente. É, rapaz, trazer novidades.

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0: não.
1: Com certeza.
0: Tem homem bom.
1: Mulher, misericórdia.
0: E tem mulher boa, como tem também homem ruim.
1: É.
0: E mulher, e homem ruim, mulher ruim. E bom também.
1: É.
0: Ouviram, Anne?
1: Uhum.
0: Que Deus abençoe, que Deus dê guarde, Anne. Fica com Deus.
1: Que Deus abençoe.
0: Diga mais que se cuide.
1: Ai, diz ao xará, né? Que se cuide. Ô, rapaz, depois eu coloquei o nome, que eu coloquei o nome que eu lembrei, eu falei, ó.

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parou de vomitar, eu vou levar para casa. Pediu o rapaz que tava, ele disse que ia fazer uma regulação. Porque essa menina tá assim, ela vai morrer. Eu não vou esperar a regulação. Peguei, pedi o rapaz que limpava ali a UPA. E ele pegou, chamou um carro, me ajudou a botar na cadeira e eu trouxe para casa. Quando eu cheguei aqui, piorou. Eu liguei para SAMU na mesma hora, movei e ela deu uma parada na porta. E eu gritava, perguntava, minha filha está morrendo, minha filha está morrendo. O motorista, calma, que aqui é um hospital, essa SAMU que vem é um hospital, calma. Mas quando levou, já levou para lá, para a sala vermelha. E eu fiquei sentada em frente à sala vermelha e ela se espumando. Quando entrava uma pessoa, eu via.

0: calma. Mas quando levou, já levou para lá, para a sala vermelha. E fiquei sentada em frente à sala vermelha, ela só espumando. Quando entrava uma pessoa, eu via. Quando abria a porta, eu via ela lá espumando. Nisso ficou, depois levou para o UTI, daí ficou os 35 dias. Nesses 35 dias que está lutando até hoje. Ninguém resolve nada, ninguém diz nada. Um descaso, moço. É um descaso, isso aí é um descaso de uma mãe. É um descaso. Porque eu acho assim, todo mundo tem mãe, todo mundo tem filho, então todo mundo só quer ver o bem. Tá entendendo? E é um descaso. Eu não tô aguentando mais, não. Eu não tenho força mais pra nada. Eu não ligo pra nada. Faço, não, cheguei aqui agora. Eu entro no hospital, eu não tenho vontade mais de sair de casa. Eu não tenho coragem de deixar minha filha lá. Dá um olhar. Entendendo? Faz o que eu fiz com meu filho de noite. Que eu corro, eu falo, eu reclamo e vou falar, porque não vou deixar morrer assim.
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0: De volta na programação da Rádio Udaiá FM 6:17. Essa Bahia aí, rapaz. É, esse caso de regulação. Todo dia é isso, hein? Todo dia na Bahia. Essa situação de regulação. E o povo sofrendo. Olha, estamos ao vivo. 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Vamos lá com mais informações aqui no programa. Anne Magnata, conta detalhes aí, Anne. Traz aí a informação que a Polícia Federal atua contra fraude em sistema de controle de pássaros silvestres.
1: Olha, Paulo Sérgio, a Polícia Federal deflagrou nesta quinta-feira uma operação clune com o cumprimento de um mandado de busca e apreensão no município de Muniz Ferreira. A...

mandado de busca e apreensão no município de Muniz Ferreira. As investigações identificaram indícios da existência de um esquema de falsificação e de comercialização irregular de anilhas do sistema de controle do comércio e criação de pássaros silvestres. Olha, gerido pelo Instituto Brasileiro do Meio Ambiente e Recursos Naturais Renováveis, o IBAMA, né? O investigado utilizava credenciais de criadores cadastrados para acessar indevidamente o sistema federal para declarar nascimentos fictícios de aves e para obter anilhas de forma fraudulenta, as quais eram posteriormente vendidas a criadores da região. Durante o cumprimento do mandado, o investigado foi preso em flagrante por manter pássaros silvestres, anilhas e gaiolas em situação irregular sem a devida autorização do órgão ambiental competente. Foram ainda apreendidos dispositivos eletrônicos e demais materiais de interesse para a investigação, que serão submetidos a exame pericial. A ação decorre de investigação instaurada após requisição do Ministério Público do Estado da Bahia, autorizada pela Vara Federal Civil e Criminal da Subseção Judiciária de Jequié. O investigado foi conduzido à sede de Polícia Federal e poderá responder pelos

0: pela conclusão das diligências investigativas. Paulo Sérgio.
1: Tá aí o 719 na programação da Rádio Andaiá FM. 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Pessoal voltando da ilha, ligado, acompanhando a programação, a turma também que tá aí no ônibus, que são várias as cidades que o pessoal trabalha aqui, e aí o ônibus, a prefeitura oferece um ônibus para o pessoal vir e ir. Então, a turma ligada aí, ó, com o Walkman, ainda tem Walkman, hoje é no celular, rapaz. Hoje é no celular, ligado. O motorista também acompanhando a programação. Ô, Matheus, conta aí, a Câmara de Santo Antônio aprovou o uso obrigatório de focinheira para cães de grande porte considerados violentos. Teve uma amiga e foi mordida, hein, pelo um animal desse. Tava aí.

Pitbull, Bulldog, Boxer e Chow Chow. Chow, não é verdade, né? Os equipamentos deverão ser adequados ao porte de animais, com o objetivo de garantir segurança, controle e bem-estar durante a circulação. Além disso, o texto estabelece medidas para os casos de cumprimentos. A Guarda Municipal e a Vigilância Sanitária poderão advertir os responsáveis e, em determinadas situações,

0: tudo bem, é um cachorro realmente dócil, manso. Só que assim, levanta a mão pra minha filha.
1: Pra ver se ele não avança.
0: Ele avança.
1: Ah, minha sogra tá criando um também, pequenininho, um desse. Quando eu chego lá, é pra cima de mim. Por quê?
0: Você fez mal a filha dela, não.
1: Ele não tá familiarizado.
0: Ah,
1: eu vou lá de esporádico, ele não tá me conhecendo.
0: Reconhece outro,
1: né,
0: conhecendo.
1: Ah, é, tá certo. Cadê Evandro Nunes com as informações direto do Vale de Quiçá, Evandro?
2: Muito bem, Paulo, um forte abraço a você, boa noite a todos que acompanham o programa. Balanço da notícia. Vamos às informações nesta quinta-feira aqui direto do Vale do Jequiriçá. A Polícia Civil prendeu no dia de hoje um homem suspeito de comercializar drogas no povoado do entroncamento em Laje. A ação resultou na apreensão de substância análoga à cocaína, balança de precisão, embalagens do tipo Eppendorf e R$181 em espécie. De acordo com a corporação, a equipe do Grupo de Apoio Técnico e Tático à Investigação, GATLeste, chegou até o suspeito após receber informações sobre a comercialização de entorpecentes na localidade. Ao chegar à residência, os investigadores visualizaram materiais que, segundo a polícia, seriam utilizados para o tráfico. O homem foi questionado sobre a procedência dos objetos e sobre a existência de outros materiais semelhantes no imóvel. Após o questionamento, o suspeito, identificado pelas iniciais CAF, autorizou a entrada dos policiais e indicou onde estavam os demais. No local foram encontrados a droga, a balança, as embalagens e o dinheiro. Ainda segundo a Polícia Civil, foi dada a voz de prisão em flagrante a CAF. Ele e todo o material apreendido foram apresentados na Delegacia Territorial de Laje, onde permanece à disposição da Justiça Criminal. O intenso tiroteio registrado na noite desta quarta-feira assustou moradores do conjunto Casas Populares, localizado no bairro da Catiara, em Amargosa. De acordo com relatos de moradores,

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1: Muito bem, 6h34, de volta aqui na programação da Rádio Andaiá FM. Vamos ao Balanço Esportivo agora com Lucas Cabral.

A LDU enfrenta a equipe do Mirassol. Bora falar agora da dupla Bavi, Paulo, porque semana de clássico, semana movimentada aí, né? A gente sabe que a semana de clássico Bavi aqui no estado da Bahia costuma movimentar todo o estado da Bahia. Rafael Claus vai ser o árbitro que vai apitar a partida entre Vitória e Bahia no próximo domingo no Barradão. Inclusive, a última parcial de ingressos, Paulo, divulgadas pela assessoria de imprensa de comunicação, né, da equipe do Esporte Clube Vitória, revelaram aí cerca de 25 mil check-ins já feitos. Ou seja, muito provavelmente, eu havia noticiado aqui na segunda-feira, né, que estava previsto ali para na sexta-feira, muito provavelmente não vai conseguir fazer essa abertura para o público geral, porque o Barradão hoje comporta cerca de 29 a 30 mil pessoas, né? Eu acredito que hoje mesmo, o Vitória mais tarde deve até postar aí dizendo que os ingressos já estão esgotados. Pro torcedor, Paulo, que vai pro estádio do Barradão no próximo domingo, o estacionamento

0: nessa temporada, veio da Portuguesa, ao mesmo caso do Zé Vitor, ambos atletas estavam disputando a Série D, então o Alex Bruno pode ser que fique à disposição do treinador Jair Ventura, caso seja regularizado até aí. A gente acredita realmente só no jogo contra a equipe do Atlético Mineiro, só no próximo final de semana.
1: Lá do Tricolor, Paulo,
0: Bahia hoje fez um treino tático lá no CT Evaristo de Macedo, com foco na montagem do time que vai a campo no Bavi do próximo domingo. A dúvida, Paulo, é o esquema de jogo. Será que o Bahia vai no 4-4-2? Será que vai no 4-3-3, né? Eu acredito que o Bahia deva ir no 4-4-2 para fazer aquele povoamento ali no meio de campo, né?

0: Ministério Público da Bahia acabou acolhida por maioria dos votos do Conselho de Sentença. O réu respondeu e foi responsabilizado diretamente por cinco atos criminosos no mesmo processo: feminicídio, ocultação de cadáver, ameaça, extorsão e porte ilegal de arma e munição. As investigações ministeriais comprovaram a extrema gravidade dos fatos narrados ao longo da instrução processual. Olha, Paulo, as provas sustentadas no plenário do júri, a convivência entre o casal foi marcada por frequentes episódios de violência física e psicológica. Tainá e o acusado mantiveram um relacionamento amoroso durante 5 anos, período em que tiveram uma filha. A manutenção da prisão do condenado foi confirmada pelo magistrado responsável para o início imediato do cumprimento da pena.
1: Tá aí os detalhes, 6h45 aqui na programação da Rádio Mandaiá FM. Ô Matheus, conta aí, rapaz, teve um jovem que foi confundido com ladrão e morreu, hein, após ser espancado por grupo no Rio. Olha aí, e o pessoal partiu pra cima, não teve direito à defesa, é unha por dente, né? Dente por dente, olho por olho, e o jovem inocente. Aqui também aconteceu um caso parecido aqui, hein? Se um pastor não passa à frente: ah, que o menino foi abusado, não teve nada de abuso. E aí, e se mata. Aí cada um ia fazer. Pôncio Pilato foi aquele que lavou a mão? Cadê o detalhe?
2: Olha, Paulo, Cláudio Rafael Landeiro, de 27 anos, saiu de casa para trabalhar na madrugada do dia 12 de agosto, mas horas depois morreu após ser confundido com um ladrão e espancado em Copacabana, na zona sul do Rio de Janeiro. Imagens da câmera de segurança mostram o jovem foi agredido durante cerca de 7 minutos e recebeu pelo menos 30 golpes com uma barra, principalmente na cabeça. As informações divulgadas nas imagens, Cláudio aparece sentado nas escadas de um condomínio na rua Felipe de Oliveira quando 3 homens se aproximam. 2 deles chegam de bicicleta usando mochilas de entrega, enquanto um terceiro aparece carregando o objeto usado nas agressões. O grupo começou a atacar o jovem com socos, chutes e golpes. Cláudio tenta se proteger e fugir, mas é segurado pelos homens. Mesmo depois de cair no chão, ele continua sendo atingido principalmente na cabeça. O suspeito dá pouco depois, enquanto Cláudio permanece ferido na calçada. Ele foi levado ao Hospital Municipal Miguel Couto, mas morreu horas depois. Segundo informações de familiares, o jovem sofreu fratura no crânio e parada cardiorrespiratória. Segundo

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2: 7 horas.

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1: 8:03.
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0: 8:59.
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